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0: mais pedidas por você, melhor ouvinte do mundo em nossa programação. Só vem, bora aproveitar. Eu sou o Will e tamo junto aqui na sua.
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4: Dia 26 de julho, celebramos o Dia dos Avós. E quando pensamos neles, vem à mente histórias na mesa da cozinha, conselhos que só fazem sentido depois, aquelas receitas de família. Mas eu conheci uma história que amplia esse olhar. Em uma ação de voluntariado de uma escola aqui de Belo Horizonte, alunos foram mobilizados para uma arrecadação e entre os participantes, uma aluna chamou o avô, o senhor Eduardo. E o que começou como ajuda, virou mobilização. Ele saiu pelo bairro, conversou com os vizinhos, divulgou a campanha e se envolveu de verdade na causa. No fim, ele recebeu o certificado de vô voluntário. Certamente, o maior impactado de toda essa história foi o seu Eduardo, porque o voluntariado também transforma quem ajuda. Seu Eduardo viveu um momento único ao lado da neta, se sentiu útil, conectado, parte de algo maior. Nesse Dia dos Avós, fica a homenagem e o recado. Mais do que cuidado e afeto, eles seguem ensinando pelo exemplo. E isso atravessa gerações.
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6: BH 10:34.

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0: Danilo e Davi formam uma das duplas mais promissoras do sertanejo atual. Eles se uniram por amor à música no fim de 2020 e em poucos anos ganharam espaço no Brasil inteiro. Danilo, natural de Paracatu, Minas Gerais, já era compositor de sucessos como Eu Sei de Cor, de Marília Mendonça e 10% de Maiara e Maraíza. Davi é de Santo André, São Paulo, começou na música no coral da igreja e se destacou escrevendo hits gravados por outros artistas. Uma curiosidade é que ele é sobrinho de Marcos, da dupla com Belucci, e foi apadrinhado pelo tio que sempre o incentivou. O som da dupla mistura sertanejo moderno com letras que falam de amor, festa e vida real. Entre os hits que conquistaram o público estão Apaga, Apaga, Apaga, Tive que Bater Palma e Fumo da Noite. Músicas que tocaram forte nas rádios e viralizaram nas redes. Eles somam centenas de milhões de reproduções em streaming e mais de 800 milhões de views no YouTube, mostrando que a dupla já virou referência no cenário sertanejo. A dupla sertaneja venceu o prêmio de revelação do ano no Prêmio Multishow de Música Brasileira em 2025 por voto popular.
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4: Ana Flávia Castela, mais conhecida como Ana Castela, é hoje um dos maiores fenômenos da música brasileira. Natural do Mato Grosso do Sul, a cantora começou a ganhar visibilidade ainda jovem nas redes sociais, mostrando carisma, identidade e uma forte ligação com o universo do agronejo. O grande estouro veio em 2022, com Pipoco, parceria com DJ Cris no Beat e Melody, que virou hit nacional, dominou as plataformas digitais e colocou Ana Castela no topo das paradas. Na sequência, vieram sucessos como Boiadeira, Nosso Quadro, Roça em Mim e Solteiro Forçado. Hoje, Ana Castela acumula bilhões de streams, lidera rankings nas plataformas digitais e coleciona prêmios importantes, incluindo troféus no Prêmio Multishow e no Melhores do Ano. Com projetos audiovisuais de grande alcance, feats com artistas como Luan Santana, Simone Mendes e Gustavo Mioto, além de turnês lotadas pelo Brasil, a boiadeira vive o auge da carreira e segue como um dos nomes mais fortes e influentes da música nacional.
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0: Cleiton e Romário são um dos destaques do sertanejo atual e vem conquistando espaço com um repertório que mistura romantismo, sofrência e letras fáceis de se identificar. A dupla surgiu no Distrito Federal, onde começou a carreira se apresentando em bares e eventos locais, até chamar a atenção do público nas plataformas digitais. O reconhecimento nacional veio com músicas que rapidamente viralizaram, como Morena, Água nos Olhos e Namorando ou Não, e caíram no gosto do público. A dupla aposta em projetos audiovisuais e performam bem nas plataformas. Entre eles, Cleiton e Romário, ao vivo no Mineirão, ao vivo em Brasília e no churrasco.
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0: Aí, Charlene.
1: Aí.
0: Bora. Esse aqui, senhoras e senhores, ó. Aliás, aquele ali. É o Marcinho da percussão. Faz barulho pro Marcinho, faz barulho pro Marcinho.

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0: Tiago André Barbosa, conhecido como Tiaguinho, nasceu em 11 de março de 1983 em Presidente Prudente, interior de São Paulo. O cantor tem 42 anos e é uma das maiores vozes do pagode e do samba do Brasil. A música entrou cedo na vida dele. Aos 12 anos, Tiaguinho já compunha. Aos 15, fundou seu primeiro grupo de samba. A grande virada aconteceu em 2002, quando participou do programa Fama, na TV Globo. No ano seguinte, assumiu o vocal do Exalta Samba, um dos grupos mais importantes do gênero. Após quase uma década na banda, Tiaguinho seguiu carreira solo em 2012. O álbum Ousadia e Alegria marcou esse novo momento e abriu caminho para uma sequência de sucessos. Entre eles, Ainda Bem, Sou Cara Pra Você, Deixa Tudo Como Tá e Pé na Areia. Misturando pagode, samba, R&B e pop, ele conquistou públicos de todas as idades. Nas redes sociais, soma quase 10 milhões de seguidores e milhões de ouvintes mensais nas plataformas de streaming. Tiaguinho também é empresário e idealizador do Tardezinha, projeto que virou um fenômeno mundial. Na vida pessoal, vive um momento especial. O cantor é pai do Bento, fruto do relacionamento com Carol Peixinho.
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0: Panda, nome artístico de Jonathan Anjos, é um dos fenômenos mais rápidos do sertanejo na atualidade. O cantor nasceu em São Paulo, mas vive em Goiânia e passou anos tentando a sorte na música antes de estourar de vez no cenário. A virada da carreira aconteceu com o projeto Panda Sem Moderação, especialmente com o sucesso Baqueado, gravado com a dupla Ícaro e Gilmar, que viralizou nas plataformas e acumulou dezenas de milhões de streamings e colocou o nome de Panda entre os mais ouvidos do Brasil. Desde então, Panda se firmou no sertanejo romântico e emotivo, com faixas como Eu Te Seguro e participações marcantes ao lado de artistas como Lu e Rayane, Humberto e Ronaldo e Borges e Dedéu. Além de projetos coletivos como Cê Tá Doido, que o colocaram ao lado com grandes nomes do gênero. Hoje, com mais de 75 milhões de streams mensais, dezenas de faixas entre as mais ouvidas do país e presença constante no top 200 do Spotify Brasil, incluindo Baqueado, entre os mais escutados, Panda segue em forte ascensão, lotando shows por

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3: Formado por Bruno Cardoso, Sérgio Júnior, Cris, Vini e Fred no Rio de Janeiro no final dos anos 90, o Sorriso Maroto é um dos grupos mais consagrados do pagode brasileiro. Eles ganharam projeção nacional com um estilo romântico e letras marcantes que os tornaram referência no gênero. Ao longo da carreira, o Sorriso Maroto emplacou sucessos que atravessam gerações, como Sinais, Ainda Gosto de Você, Assim Você Mata o Papai e Me Olha nos Olhos, mantendo presença constante nas rádios, playlists e nos palcos pelo Brasil. Em 2025, o grupo viveu um momento histórico ao vencer o Grammy Latino de melhor álbum de samba e pagode com o projeto Sorriso Eu Gosto no Pagode Volume 3, homenagem ao Fundo de Quintal gravado em Londres. Recentemente, eles encerraram o projeto Sorriso às Antigas, que rodou o país por 3 anos, relembrando os sucessos que marcaram a carreira do grupo. Agora, eles estão prontos para colocar o pé na estrada com a turnê Sorriso Eu Gosto no Pagode.
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3: Maxuel Alves Silva, mais conhecido como Suel, ganhou projeção nacional como vocalista do Imagina Samba, grupo que marcou época com sucessos românticos e presença constante nas rádios e nos palcos do país. Após anos à frente da banda, Suel decidiu seguir carreira solo, apostando em uma fase ainda mais madura e conectada com o público. Na trajetória solo, o cantor mantém a essência do pagode romântico, mas também aposta em uma sonoridade mais atual, com músicas que rapidamente viralizam nas plataformas digitais e nas redes sociais. Recentemente, o artista celebrou mais de 75 milhões de plays com o hit Vitamina C, gravado em parceria com a banda Menos é Mais. O audiovisual mais recente do artista é Pôr do Suel ao vivo, gravado em Recife, diante de um público esgotado, que traz versões repaginadas de clássicos e músicas inéditas, como Cidade Neon, além de participações especiais. O projeto virou turnê nacional e Suel tem rodado o país, fazendo mais de 5 horas de pagode pro público durante as apresentações.
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4: Felipe Amorim é cantor, compositor e fenômeno digital. Nascido em 21 de setembro de 1996 em Fortaleza, no Ceará, ele tem 27 anos e é um dos artistas mais ouvidos do Brasil. A música sempre fez parte da sua vida. Antes de cantar, Felipe escreveu sucessos que estouraram nas vozes de outros artistas. Ele assinou hits como Tá Rocheda para os Barões da Pisadinha e Fim da Noite para o Zé Vaqueiro. Em 2021, decidiu assumir os vocais e logo virou sensação. Seu repertório mistura forró, piseiro, funk e pop, conquistando milhões de ouvintes. No Spotify, ele foi apontado como um dos artistas nordestinos mais ouvidos e já teve várias músicas no Top Brasil, incluindo o hit No Ouvidinho, que chegou ao primeiro lugar no Spotify Brasil. Entre os sucessos que bombaram nas plataformas estão Love Gostosinho com Natan, Toca o Trompete e Eu Vou na Sua Casa, hit com Vitão, Bim e Malibu. Felipe acumula ainda indicações importantes como no MTV Miau e no TikTok Awards.
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0: 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Marlon de Castro Souza, conhecido pelo nome artístico de Léo Foguete, começou a trajetória compartilhando vídeos nas redes sociais. Natural de Petrolina, em Pernambuco, Léo surgiu mostrando uma voz marcante e um repertório que mistura romantismo, sofrência e identidade popular. A conexão rápida com o público fez com que o artista desse o próximo passo e investisse de vez na carreira profissional. O reconhecimento nacional chegou com músicas que viralizaram nas plataformas digitais, como Última Noite, que ganhou força nas redes sociais e abriu espaço para Léo Foguete alcançar novos públicos. A partir daí, outros lançamentos reforçaram o estilo do cantor, como Cópia Proibida e Maior B.O. Hoje, Léo Foguete soma milhões de streamings nas plataformas digitais e é presença frequente em playlists sertanejas e de forró. E o artista também começa a aparecer em rankings e indicações do cenário musical, consolidando o nome como

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1: Bom dia, quinta-feira, 23 de julho. Ana Júlia, bom dia.
2: Bom dia, Rafa.

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1: Mega Sena acumula e pode pagar hoje 62 milhões.
2: Opa!
1: Cristiano Machado será interditada hoje à noite para obras. Cruzeiro vence o Inter no Beira-Rio.
3: Já tamo por cá, hein? Online e roteando.
1: Aham.
3: Não é assim que você gosta de falar, Angela?
1: É assim mesmo, Rafa.
3: Já chegamos aqui, ó, com toda a energia para compartilhar com o melhor ouvinte do mundo. E você compartilha com a gente também. É uma troca aqui no Giro BH. Você manda seu áudio a partir de agora aqui no nosso WhatsApp com seu bom dia, com seu alô também. 319-9236-0714. E pra ganhar prêmios, hein, Ana Júlia?
1: É só acessar bhfm.com.br ou baixar o nosso app. E sabe o que, que a gente tem pra começar, Rafa?
3: O que, que a gente tem pra começar?
1: Par de ingressos pro setor VIP de Pagobinho.
3: Aí sim.
1: Dia 5 de setembro na Arena Independência. Vai ser um showzão. Gente, Fabinho que tá fazendo o maior sucesso. É uma das grandes revelações do pagode. 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
3: Se você falou, tá falado.
1: Adivinha quem vai?
3: Quem vai, Ana Júlia?
1: Eu.
3: Você e os melhores ouvintes do mundo. Então a turma já se cadastra agora no site ou no app da BH pra ganhar os convites pro Pagobinho.
1: Bora pro show!
3: Bora pro show!

0: 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Agora são 5h20 da manhã. Daqui a pouquinho já vamos liberar seus prêmios aqui, viu? Já se cadastra no site, no app da BH FM. Porque aqui, ó, pra gente começar hoje, Ana Júlia.
1: Ah.
0: Ingressos do setor VIP pra curtir o pagobinho.
1: Ai, vai ser bom demais. Eu tô aqui, ó, Rafa, ó, contando os dias.
0: Tô. Então, ó, vai rolar dia 5 de setembro.
1: Isso.
0: Pô, tá chegando já, oi.
1: Tá quase. Tá quase.
0: Antes. Se programe. Faz seu cadastro aqui no site, no app da BHFM pra ganhar seus ingressos, porque você vai de setor VIP curtir o pagobinho por conta da BH 5h21.
1: A Mega Sena pode pagar hoje cerca de 62 milhões de reais no sorteio 3.035 desta quinta-feira. É claro, para quem acertar as 6 dezenas. Opa. Rafa, uma aposta registrada em Teresina no último concurso acertou 5 dezenas e levou para casa cerca de 80 mil reais. Uma só.
0: Não é não? É mesmo?
1: Uma aposta. Outras 14 lá do Piauí acertaram os 4 números e vão receber cerca de R$ 1.200. A aposta simples custa R$ 6, como vocês já sabem. E vão ver os números sorteados?
0: Por favor, Ana Júlia.
1: No último sorteio saiu, ó, número 8, 28, 30, 37, 39 e 60. Uns números fáceis, Rafa.
0: Eu joguei mais ou menos essa... nesse rumo aí.
1: Nessa toada.
0: Só que eu joguei pro sábado.
1: Ah, tá.
0: Mas não conferi também, não.
1: Aí não tem jeito.
0: É muita emoção, né?
1: Tem que conferir.
0: Mas eu vou conferir, esse joguinho tá lá, vai que deu alguma coisa, né?
1: Pois é, os jogos de hoje podem ser feitos nas casas lotéricas ou pelos canais digitais da Caixa até às 8 da noite. O sorteio rola logo mais às 9. 5h22.
0: Se quiser colar comigo.
1: Vou te mandar uns nomes bonitos aí,
0: ué. Manda uns nomes bonitos pra gente chegar junto lá, ué.
1: Fechou.
0: Combinado?
1: Combinadíssimo.
0: Ó, são 5h22. A turma já tá chegando aqui no WhatsApp da BH.
1: Vamos ouvir, Rafa?
0: Vamos ouvir. Oi, BH. Bom dia, bom dia. Pode chegar.
2: Bom dia, bom dia. Bom dia, Rafinha. Bom dia, Ana Júlia.
0: Bom dia.
2: Ótimo dia pra vocês, pra nós. José, motorista de aplicativo. Então, quero convidar vocês aí, mandei um áudio, não sei se vocês conseguiram ouvir. Indo para São Paulo, fazendo alguma rota aqui na Fernão Dias, descendo a Serra de Garapé em breve, Garapão da Serra.
0: Opa!
2: 01. Então, convite para vocês aí, pastel e o caldicano e o pão de queijo com linguiça por minha conta. BHFM, a melhor do mundo.
0: Ô, papai, não fala um negócio desse, não.
1: Pastel.
0: Da melhor qualidade que eu tô ligado.
1: Caldo de cana, um pão de queijo com linguiça.
0: Nossa senhora.
1: Nós vamos ter que chegar junto.
0: Lá, né?
1: Não, vamos ter que chegar junto.
0: Vamos ter que ir com o tempo.
1: Bom. Nós vamos pelo menos 2 pastéis.
0: Tranquilamente.
1: Tomar uns 2 litros de caldo
0: sem pressa. Vou programar assim, viu? Obrigado pelo convite.
1: Muito
0: aí.
1: Muito obrigada.
0: Tem mais um áudio aqui, não tem?
1: Do já, já a gente escuta mundo. Mais.
0: Daqui a pouquinho.
1: Daqui a pouquinho.
0: Se cadastra no site ou no nosso app pra ganhar seus ingressos pro Pagobinho. E segue a gente no Instagram também.
1: @ Ana Júlia Goulart, @ Rádio BHFM e @ Rafinha Noir. Chega junto.
0: Com R no final.
1: Aham.
0: Vamos lá.

0: BH FM, Humberto e Ronaldo, Ícaro e Gilmar, aqui na sua BH. São 5h32, Ana Júlia.
1: Ô Rafa, a partir de hoje, quinta-feira, dia 23, a Avenida Cristiano Machado ficará interditada para obras da Gasmig, que fazem parte da construção da trincheira no cruzamento com a Avenida Vilarinho. As interdições vão acontecer de segunda a sexta-feira, sempre no período noturno, de 8 da noite às 4 da manhã. A gente sabe que tem um segundo horário de pico ali por volta das 10, né? Muita gente saindo de aula, de faculdade. Mas aparentemente a prefeitura aproveitou o horário de férias para fazer essas interdições que devem durar 15 dias. Então, de segunda a sexta, pelos próximos 15 dias, a Avenida Cristiano Machado vai ficar interditada ali na região da Vilarinho, de 8 da noite às 4 da manhã, gente. Sábado e domingo não tem interdição, tá? Agentes da BH Trans, da Polícia Militar e da Guarda Civil vão monitorar o trecho, orientando os condutores sobre rotas alternativas e também fazendo os ajustes operacionais necessários para garantir segurança e fluidez no trânsito. A Gasmig está executando o remanejamento da rede de distribuição de gás natural, que interfere nas obras da implantação da trincheira. A intervenção é uma etapa técnica indispensável para viabilizar o avanço dessas obras. 5h34.
0: Muito bem, né, Júlia?
1: Você gostou, Rafa?
0: Muito. Muito bem. Informação muito importante e muito bem dada.
1: Oi, gente.
0: Entendi, foi tudo.
1: Isso.
0: 5h34. Agora, o ouvinte da BH FM mandou mais áudio aqui no WhatsApp da BH.
1: Vamos ouvir.
0: 319-9236-0714.
2: Bom dia, Rafinha. Bom dia, Naju.
1: Oi.
2: Bora pra cima dessa quinta-feira aí, Gustavão da Van, aqui de Contagem. Vamos, que Deus abençoe nosso dia, né? Seja um dia abençoado pra todos.
0: Amém.
2: Bora!
0: Vambora, meu garoto. Tamo junto. 5h34.
3: Bom dia, Ana Júlia. Bom dia, Rafinha.
0: Bom dia,
3: Erivelto Itaúna. Bom dia a todos os ouvintes da Rádio BH FM.
1: E aí?
3: Deus abençoe nossa quinta-feira com muitas bênçãos na busca do pão de cada dia, né? Ô, Rafinha, faz um favorzão pra nós. Tem um tempão que eu não ouço essa música aí. Los Hermanos, Ana Júlia. Depois toque pra nós, BH, melhor do Brasil. Tchau, com Deus.
0: Ô, meu garoto, aí você pediu, foi um clássico. Essa aí toca no Rebobina sempre, né, Ana Júlia?
1: Toca sempre, eu
0: nós
1: amo.
0: Vamos passar aqui pro nosso programador, pra ele colocar pra rodar pra você aqui, tá?
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0: Maiara e Maraíza.
1: É o fim daquele medo todo.
0: Medo bobo, Gi.
2: Ah, não, gente.
0: Aqui, isso. Para com isso. 5h44. Bora aqui pra previsão do tempo já, né, Júlia?
2: Já, Rafa.
0: Como fica o tempo hoje?
2: De acordo com o Clima Tempo, esta quinta-feira aqui em BH será mais quente que ontem. E teremos um dia de céu claro, sem nuvens, com aumento da nebulosidade à noite. Hoje não tem previsão do tempo, mas tá chegando uma frente fria aí entre hoje e amanhã. Já tá chovendo lá no sul, vai chegar em São Paulo e até o fim de semana deve chegar aqui em BH, viu, Rafa? Vou atualizando o melhor ouvinte do mundo sobre isso. Para hoje temos temperaturas variando de 14 graus de mínima a 28 de máxima. Calorão, hein, gente?
0: Opa!
2: Apesar disso, a sensação térmica fica ali na casa dos 20 graus, mais ou menos. 5h45.
0: Bora aqui pro WhatsApp da BH. Você mandou seu áudio aqui pra gente? Você que dá um giro com a gente aqui, hein? Manda as informações do trânsito, o seu bom dia e o seu alô aqui, ó. No WhatsApp da BH. Oi, BH, bom dia. Luciana mandou aqui, ô, Ana Júlia.
3: Vamos. Bom dia, Rafinha. Bom dia, Ana Ju. Aqui Oi. É a Luciana de Contagem. Passando para desejar um dia lindo e abençoado para todos nós e para todos os ouvintes da BHFM. Que o nosso dia hoje seja alegre, igual vocês.
2: Oh.
3: Ótima quinta-feira para nós.
0: Muito obrigado pelo seu carinho aí, viu, Lu? 5h46.
4: Bom dia, BHFM, a melhor rádio do mundo. Fala, Rafinha, meu parceiro.
0: E
4: bom
0: aí?
4: Dia, Ana Júlia Goulart, sua
2: e
4: linda.
2: Aí?
4: Se fosse sexta-feira, eu tava feliz, mas como não é, eu sigo reclamando. Vamos pra cima, BHFM, eu já ando diretamente de Londres. Cabuloso ganhou, tomei uma criptonita ontem bem de leve.
0: Aí.
4: Hoje a cabeça não tá de marimbondo.
0: Muito bem.
4: É raro, mas acontece. Vou ficar limpo hoje e amanhã eu começo de novo. Vamos pra cima.
0: Valeu, Jean. Já tem as notícias do futebol, né, Ana Júlia?
2: Isso, vamos comentar essa vitória do Cruzeiro, Rafa.
0: 5h46, BH.

0: Luan Santana aqui na BH FM 551.
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2: Então vamos lá falar de cabuloso. O Cruzeiro venceu o Internacional ontem por 2-1 lá no Beira Rio, debaixo de chuva, viu, Rafa?
0: Olha aí.
2: Caio Jorge e Matheus Pereira anotaram os gols. A partida ainda teve uma entrada muito forte do zagueiro Vitor Gabriel em Gabriel Peck. O jogador colorado foi expulso e Peck precisou ser substituído. As imagens são bem fortes. Vamos acompanhar aí a situação para entender qual é a situação agora de Gabriel Peck. Rafa, Cruzeiro completou 8 jogos oficiais sem perder e com essa vitória chega aos 27 pontos e está na 7ª colocação na tabela do Brasileirão. O próximo desafio é no domingo contra o Botafogo no Mineirão às 16h. 5h52.
0: Você mandou seu áudio pra gente aqui no WhatsApp da BH? Vamos te ouvir aqui, ó. Agora.
3: Bom dia, Rafinha. Bom dia, Ana Júlia. Quintou, né? Graças a Deus. Que Deus abençoe nosso, né? Essa quinta-feira, que proteja todo mundo.
2: Amém.
3: E o cabuloso ganha de novo. Oh, Cruzeiro só traz alegria.
0: Aí.
3: Ana Júlia, nós aceitamos você, tá bom? No Cruzeiro, pode vir. Bora, gente, bora trabalhar. Né, que a gente nasceu, foi bonita, não foi rica. Vambora, que Deus abençoe todos nós. Aqui é a Índia.

0: Vitor Hugo, Cozé Neto e Cristiano aqui na BHFM. São 6 horas em ponto BH. Bom dia. 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
1: 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Ô, Lari, tem que dar um pulinho aqui na BH pra pegar seu prêmio, viu, menina? De segunda a sexta-feira, de 10 da manhã ao meio-dia e de 1 às 5 da tarde. A BH fica na Raja Gabalha, 3502, quarto andar no Estoril. Ou você vem cedinho pra você tomar um cafezinho com a gente?
0: Nós estamos aqui até 10.
1: Isso, aí você vem 10.
0: Isso, pode chegar que você será bem recebida aqui. Acó, tem mais prêmios daqui a pouquinho, viu?
1: O que temos?
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1: Bom demais, tá?
0: Você já foi lá?
1: Já foi.
0: É mesmo,
1: Ana? Tô precisando ir de novo.
0: Olha aí.
1: Tô precisando ir de novo e vou registrar isso pro melhor ouvinte do mundo, porque a última vez eu não postei, não. Fui corrida.
0: Muito bem.
1: Não é bom demais, Rafa?
0: Então é um presentão, né, Ana Júlia?
1: Presentaço. Se cadastra, bhfm.com.br ou no nosso app. Daqui a pouquinho tem mais informação. Vamos falar da fila do INSS, viu? Caiu 74%. Vacinação de gestantes está contribuindo para a queda de internações de bebês aqui em BH, tá, Rafa? E vamos falar do Galo, que fechou o turno do brasileiro com a segunda pior campanha do clube nos últimos 10 anos. É já, já.
2: Ei, Galo.

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9: 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São 6:06. Bom dia.
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0: 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Agora são 6:10 BH. Bom dia, bom dia. Bora com a informação, Ana Júlia.
1: A fila de espera por benefício do INSS caiu 74% em 2026, de acordo com o próprio Instituto. Quase 1,5 milhão de pedidos aguardavam resposta até o dia 14 de julho. Esse é o menor patamar em 21 meses. De acordo com os dados do Ministério da Previdência Social, desse total, 486 mil requerimentos estão fora do prazo legal de 45 dias. Outros 745 mil processos seguem dentro do prazo regimental. A meta do governo é zerar a fila até setembro e considerando os requerimentos que estão fora do prazo. O alívio é fruto de uma ampliação da capacidade de processamento da instituição. Isso porque entre janeiro e maio, a quantidade de processos analisados teve uma alta de 34%. Seis ônibus.
0: Seguimos aqui até as 7 da manhã. Giro BH, primeira edição. Bom dia, bom dia.
2: Bom dia, Rafinha. Bom dia, Ana Júlia. Vamos pra cima dessa quinta-feira, né? Quase finalzinho de semana. Que Deus nos guarde, nos proteja. Hoje o galo aqui de casa tá ligeiro, Rafinha. Acordou foi cedo, viu? Você tá doido. Juntou o galo com o passarinho.
0: Aí,
2: agora a cama vem. Bora vencer. É como diz minha mãe, você vai ver coisa. Rafael de Diamantina, o motorista completo.
1: Muito bom.
0: Ai, esse passarinho cantando aí. Sossego, hein? Que benção, hein? Obrigado pelo seu carinho sempre com a gente aqui, viu, Rafa? A todos os ouvintes em Diamantina, ouvindo a BHFM. São 6:12. Tem mais áudio aqui, Ana Júlia.
1: Vamos ouvir.
0: Bom dia, BH, chega junto.
3: Bom dia, Rafinha, bom dia, Ana Júlia, Nilton, da Escola Cora Coralina, no bairro Copacabana. Opa. Bora lá pra cima nessa quinta-feira, que amanhã é dia da criptonita.
0: Aí,
3: amanhã
0: ó.
3: Sextou, bora pra cima dessa quinta pra ela acabar logo. Bora lá, pessoal, manda um abraço pra galera aqui do Cora Coralina, pra aquela garotada que tá tudo de férias. E pra minha esposa Denise, fui, obrigado.
0: Valeu, Nilton. Obrigado pela companhia sempre. 6:12 BH.

0: 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Agora são 6h20.
1: A vacinação de gestantes contra o vírus sincial respiratório oferecida desde dezembro já repercutiu no número de casos de internações de crianças com bronquiolite. No comparativo de 2025 e 2026, a queda foi de 57%. Entre janeiro e maio de 2025, foram registradas 1.428 internações de crianças menores de um ano, enquanto no período de 2026 foram 613 internações. A bronquiolite é uma das principais causas de hospitalização nos primeiros meses de vida. A proteção começa na gravidez e os primeiros resultados já aparecem na promoção da saúde dos recém-nascidos. 6h21.
0: Bora aqui pro WhatsApp da BH. Onde é que você tá agora? Você tá no trânsito de BH? Tá no volante pequeno, no volante grande, no volante médio?
1: Volante médio, acho que tá todo mundo de férias, não, Rafa?
0: Ah, é?
1: É, das escolas, as vans escolares.
0: Verdade. Pode ser que tenha alguma van rodando aí pra levar uns trabalhadores de alguma empresa maior, né?
1: É, Rafa, verdade.
0: Pra levar a turma.
1: A turma boa.
0: Obrigado pela companhia, pela carona, bom trabalho pra vocês aí. E é o seguinte, Ana Júlia, temos mais áudios aqui da nossa audiência. Você pode mandar o seu bom dia. Se tiver informação do trânsito, pode compartilhar também, né?
1: Isso mesmo. Manda pra cá. 319-9236-0714.
0: Bom dia, BH. Onde é que você tá agora? Chega junto aqui, ó.
2: Bom dia, Rafinha. Bom dia, Ana Júlia Goulart.
1: Oi.
2: Aqui é Herbert, HGM, região do Barreiro. O friozinho tá acabando, viu, Rafinha?
0: Aí, ó.
2: Tá dando, não, viu, Ana Júlia? O frio tá acabando. O calor vai vir e o bicho vai pegar, viu? Ai, ai, ai. Bora lá pra cima dessa quinta-feira.
1: Bora.
2: Né? Senador Levindo Coelho tranquilo no momento. E partiu, né? Pintou. Deus abençoe nossa quinta-feira aí. Herbert HGM, região do Barreiro. Bora lá.
0: Valeu, meu garoto. Obrigado pela carona aí. Bom trabalho. 6h22, BH. Bom dia.
3: Bom dia, BHFM. Bom dia aos melhores ouvintes do mundo, aos colaboradores da rádio, Rafinha, Ana Júlia.
0: Opa.
3: Mulher do sorriso mais lindo do mundo.
1: Oh, meu Deus.
3: Bora pra cima. Mais uma oportunidade foi nos dada, então, esse amanhecer venha cheio de alegria no coração, de amor.
0: Opa.
3: Possamos ser melhor do que fomos ontem, a cada segundo.
1: Amém.
3: Bora. Forte abraço, aqui é o Lex da Coração de Minas, valeu. Hoje eu quero deixar um abraço pro Steve. Bora, Steve, bora pra cima, irmão. Vai dar tudo certo, pode ter certeza. Valeu!

0: 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Tá no ar o Giro BH, primeira edição até às 7 da manhã. E agora, a previsão do tempo.
1: Primeiro vou chamar a atenção do melhor ouvinte do mundo, Rafa, que já tá por aí nas ruas de BH. Admirar a beleza que tá esse sol que vem chegando. Olha que imagem linda.
0: Coisa boa, hein?
1: Vou subir nas nossas redes sociais também pra vocês acompanharem tudo que a gente tá vendo aqui das janelas laterais dos estúdios da BH FM.
0: Você vai marcar?
1: Claro.
0: @ Rafinha no ar.
1: @ Ana Júlia Goulart.
0: @ Rádio BH FM.
1: Segue nós lá. E vambora falar da previsão do tempo, Rafa. Quinta-feira de céu claro, com baixa umidade no período da tarde, gente. Temperaturas variando de 15 graus de mínima a 28 de máxima. E a umidade relativa do ar em torno de 25%. Lembrando que o recomendado é 60%, então tá bem abaixo. Mas a boa notícia é que tem uma frente fria se aproximando. Já começou a causar chuva lá no sul. Vai chegar em São Paulo até o fim desta quinta-feira. E até amanhã ou no fim de semana deve chegar aqui em BH pra amenizar aí esse tempo seco. Vou trazendo notícias pra vocês, tá?
0: Muito bem.
1: 6h32.
0: Bora aqui pro WhatsApp da BH. Que a turma tá chegando. Você dá um giro junto com a gente. De segunda a sexta, aqui é de 5 às 7 da manhã. A segunda edição é a partir das 6 da tarde com a Lohana Lima e com o Celinho, né, Ana Júlia?
1: Isso mesmo.
0: Não é? É.
1: Ontem era o Will. É o Celinho. É o Will.
0: Quando não tiver o Celinho, tem o Will.
1: Isso.
0: E a Lolo do Barreiro?
1: Ela.
0: Bora aqui, ó. O WhatsApp da BH tá liberado pra você mandar seu áudio, hein? Não é que a turma chegou mesmo?
1: Vamos ouvir, Rafa?
0: 6h33, BH, bom dia.
2: Bom dia, pessoal da BH FM. Tem todos um bom dia.
0: Opa.
2: Cláudio do Barreiro, indo pra Cime Elevadores agora. Ganhar o dia. Bora lá. Trânsito aqui do Anel Rodoviário no Betânia, tudo ok, fluindo bem, graças a Deus. Hoje parece que não tem nada quebrado, tá tudo ok. Bora lá, pessoal.
1: Vambora.
2: Bom dia a todos. Bora trabalhar, beleza, pra voltar pra família no final do dia. Deus abençoe o dia de todos.
0: Deus abençoe a nós todos. Obrigado pelo seu áudio aqui, viu? 6h33. Tem mais áudio do melhor ouvinte do mundo. A turma chega junto, hein? Bom dia!
3: Bom dia, Ana Júlia. Bom dia, Rafinha.
0: Bom dia.
3: Que é do bairro Independência. Mas eu estou falando aqui do Jardim América, da Coletiva São Lucas. Estou aqui desde as 4 trabalhando e ligadinha na melhor de BH.
0: Boa.
3: Mando um abraço para todos da Coletiva São Lucas e para o Rogério Adriano, motorista da 4201. Beijo pra vocês. Ótimo dia. Ótimo
0: obrigado,
3: dia.
0: Kelly. E manda um recado pro Rogério, hein? Nós estamos com saudade de ouvir ele aqui.
1: Verdade.
0: Obrigado pela companhia aí. Bom trabalho pra vocês. Daqui a pouquinho tem Alô BH às 7 da manhã.

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3: 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São 6:35. É.

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12: 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São 6h38, bom dia.
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0: Estamos de volta aqui no Giro BH, primeira edição, e é dia de receber ela. Ei, Silvia, bem-vinda!
1: Obrigada, Ana. Bom dia a todos que estão nos escutando nessa quinta-feira. E eu já vou avisando que no próximo domingo celebramos o Dia dos Avós. Normalmente, quando a gente pensa neles, lembramos das histórias contadas ali na cozinha, dos conselhos que acabam fazendo sentido só anos depois, daquelas receitas em família. Mas esses dias eu conheci uma história que me fez refletir sobre um outro papel que os avós podem desempenhar, os de agente de transformação. Olha que história, Ana. Durante uma ação de voluntariado promovido por uma escola, o Colégio Santa Doroteia, os alunos promoveram uma venda de rifas para arrecadar absorventes para mulheres e meninas em situação de vulnerabilidade. Uma iniciativa simples, né? Mas que também traz à tona uma realidade ainda pouco discutida: a pobreza menstrual, que afeta a dignidade, a saúde e até o acesso à educação de milhares de meninas e mulheres. Mas olha, entre os estudantes estava uma garota que decidiu compartilhar a campanha com o avô, o senhor Eduardo. E o que poderia ter sido apenas um pedido de ajuda se transformou em algo muito maior. Seu Eduardo abraçou a causa. Ele saiu pelo bairro anunciando a rifa, conversou com os vizinhos, mobilizou amigos e desconhecidos, divulgou a campanha e se envolveu de verdade com aquele propósito. Ao final da ação, ele recebeu da escola um certificado de vô voluntário, e o que foi reconhecido pelo empenho e pela contribuição para a campanha. Mas olha, ouvindo essa história, eu fiquei pensando que talvez o maior impactado pela ação tenha sido o próprio vô Eduardo. Porque muitas vezes a gente fala sobre o impacto do voluntariado para quem recebe a ajuda, mas esquecemos o quanto ele também transforma quem ajuda. Ao participar da campanha, ele encontrou uma oportunidade de compartilhar um propósito com a neta, de viver uma experiência única ao lado dela, de se sentir parte de uma mobilização coletiva e de perceber que a sua contribuição continuava fazendo diferença. E existe algo muito bonito nisso. A gente vive em uma sociedade que valoriza tanto a produtividade, a velocidade, a juventude, e acaba deixando de reconhecer a potência das pessoas mais velhas. Como se, com o passar dos anos, elas passassem a ocupar apenas o lugar de espectadores da vida, né? Mas histórias como essa revelam exatamente o contrário. Os avós continuam sendo aqueles construtores de pontes, mobilizadores de pessoas e aqueles guardiões de valores e exemplos de cidadania. Então essa coluna hoje é para enaltecer o seu Eduardo, mandar aquele beijo para ele e, claro, para todos os avós, né? Eu, infelizmente, não tenho mais os meus. Eles já se foram, mas eu só tenho boas lembranças. Esse dia eu lembro com muito carinho de todos eles. Então aproveita quem ainda tiver aí a oportunidade, né? De abraçar os avós, dar um beijo, dar um abraço e vamos enaltecer essa terceira idade tão querida, né?
2: Com certeza, eu acho que isso deve virar um movimento, hein, gente? Vô voluntário me pegou muito, eu amei. Parabéns por esse vô incrível, um beijo especial pro meu vô Fernando.
0: Ai,
2: graças a Deus ainda tá aqui pra aquecer nosso coração. Beijo pra você, Silvia!
0: Um beijo, até semana que vem.
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0: com o Thierry aqui na sua BH FM. Tamo no ar até às 7 da manhã com o Giro BH, primeira edição.
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2: O empate com o Bahia fez o Galo terminar o primeiro turno com o alerta ligado. Com 25 pontos em 19 jogos, o clube fez a sua segunda pior campanha dos últimos 10 anos no Campeonato Brasileiro. Um número preocupante para um time que quer retornar à Copa Libertadores, tá, Rafa? O aproveitamento de 43% só não é menor do que em 2017, quando o time somou 23 pontos na primeira parte do Brasileirão. Nessa ocasião, o Galo terminou o campeonato na nona colocação, sem jogar a competição continental no ano seguinte. Depois, no mesmo recorte, o clube fez campanhas superiores, até mesmo em 2024, quando brigou contra o rebaixamento até a última rodada. 6h55?
0: Bora aqui, ó. WhatsApp da BH. Mandou seu áudio? 31992360714. Bom dia, BH.
3: Bom dia, Ana Júlia. Bom dia, Rafinha.
0: Bom dia.
3: Sou lindo. Ana Júlia, você viu, né? Se o Lancelotti tivesse levado Caio Jorge e Matheus Pereira, a gente tinha trago a taça, né?
0: Aí, ó.
3: Mas... poderia escolher até mais um do Galo para levar também, que faria mais bonito. Ana Júlia, se você passar para Marcasmo, vai ser mais linda ainda, viu? Beijos, vocês são os melhores do mundo, que é a Janaína do Barreiro.
2: Um beijo para você, Jana.
0: Muito obrigado pelo seu carinho aqui com a gente. 6h55, BH.
4: Bom dia, Rafinha. Bom dia, Ana.
0: Bom dia.
4: Como é que vocês estão? Sou Maria do Bar Letícia.
2: E aí?
0: Tudo bem?
4: E aqui mais uma vez desejo uma excelente quinta-feira para todos vocês. Que Deus abençoe cada um de vocês. Beijo para todos os ouvintes mais lindos e amados desse Brasil, dessa rádio maravilhosa. E claro, para minha família saudável, que eu não poderia desejar. Abraços.
0: Beijo para você, viu, Marilda? Obrigado pelo seu áudio aqui. Daqui a pouquinho tem Alô BH a partir das 7 da manhã.
5: Bom dia, Rafinha. Bom dia, Naju. Bom dia, BH FM.
0: Bom dia.
5: Melhores ouvintes do mundo. Douglinhas, motorista de aplicativo. Bora pra cima nessa quinta, né? Que Deus abençoe o dia de todos aí. Bora que bora. Quase sexta. 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
0: Bora. Daqui a pouquinho tem resultado de promoção. Já já tem as previsões pro seu signo aqui no Alô BH. Os conselhos da Caiete e os melhores prêmios, hein?

0: nessa manhã de quinta-feira, 23 de julho.
1: INSS diz que fila caiu 74% em 2026. Vacinação de gestantes contribui para queda nas internações de bebês em BH. Galo fecha turno do brasileiro com segunda pior campanha do clube nos últimos 10 anos.
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0: Agora tem prêmios pro melhor ouvinte do mundo. Ana Júlia, quem ganhou?
1: Quem ganhou foi a Joyce Rafa, final do telefone 42. Ela é do bairro Canaã, aqui em BH. Parabéns, hein, Joyce?
0: Muito bem, Joyce. Daqui a pouquinho tem mais prêmios, hein? Você que ainda não ganhou, já tá convidada a participar com a gente do Alô BH desta quinta-feira. 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
2: 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Bom dia.
3: Tá no

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0: Ih, tem outra não.
1: Seja bem-vinda, Cacá.
0: Obrigada, meu amor. Bom dia, cheirosão. Tá cheirosinho? Onde você vai hoje, Rafael? Eu tô sentindo seu perfume daqui.
1: Não, você não tá falando isso comigo.
0: Tô falando isso.
1: Eu vi isso lá na cozinha agora mais cedo? Não.
0: Pois é.
1: Não, vocês combinaram. Não. Você e a Marília combinou.
0: Não combinou.
2: É o que se fala daqui no corredor da emissora,
1: daqui eu vou
2: Rafael.
1: Pra minha casa.
0: Você tá cheirosinho hoje, mais do que normal.
1: Você que arrumou pra mim essa confusão aí.
0: Bom dia, Jujubinha.
2: Bom dia, Cacá.
0: Tá boa?
2: Tô bem, meu amor, e você?
0: Já se programou pro pagodinho, foi hoje é quinta-feira.
2: Vou trabalhar no fim de semana.
0: Mas não é no pagodinho, não?
2: Não.
0: É no pagode.
1: É, Caete, os tempos mudaram.
0: É. Vamos ver se vai dar conta. Vocês estão bom, meninos?
2: Tamo bem, não?
0: Eu também não tô boa, psiu. Bom dia pra você do outro lado, viu? Bicho da bi. Toma o que hoje?
3: Ótimo!
0: Gente, o Brasil é o país mais conectado no ranking mundial. Olha isso. Ué? É a galera que mais passa tempo na internet.
1: Olha só.
0: Depois que colocaram no celular, então, acabou o mundo real, gente.
2: Acabou.

0: olha,
1: é o melhor lugar.
0: É o que mais me diverte são os comentários. Uhum. Como que a galera é original pra comentar coisa de vídeo?
1: Brasileiro não existe, não, Cacá.
0: Gosto também de vídeo de comida.
2: Uhum.
0: Receita.
1: É que você cozinha, né? Você faz.
2: Tá só anotando por enquanto.
1: Não, Rafa, ela cozinha.
2: Tá salvando os vídeos.
1: Ela cozinha, ela pega as receitas.
2: Pra depois.
0: Começou cedo, 7:08 da manhã.
1: Tá achando que é só você que sabe aloprar os outros?
0: Já falei que eu tenho licença poética, você não me irrita.
1: Eu já falei que a gente precisa avaliar essa licença, que eu acho que ela tá inspirada.
0: Você chegou agora, não tem que avaliar nada, amor. Você tem que aceitar a licença.
1: Ô, Rafa!
0: Aí fica apertada aqui, então, Rafa! Com o que você gasta seu tempo?
2: Com o que, né, Júlia?
1: Oi, gente, com muita coisa, mas eu acho que ultimamente eu tenho gastado meu tempo muito com questões de trabalho.

0: Gosto de entrevista também.
1: Também gosto, viu, Cacá?
2: Gosto muito.
0: Você, Rafa?
1: Sabe o que eu tenho visto muito? Tenho seguido alguns perfis de produtores de áudio.
2: Legal.
0: São nicho, né?
1: Que é uma parada que eu sempre me interessei desde que eu comecei no

0: nesse meio aí. E tenho acompanhado alguns novos influencers também.
1: Isso é muito legal também.
2: Você vai descobrindo pessoas que estão a ver seu nicho ali, te dando dicas legais, isso é muito bacana.
0: Principalmente aqui de Minas Gerais, com aquele sotaque gostoso nosso.
2: Eu e o Rafa, a gente toca muito vídeo durante o dia. Vai vendo, vai mandando pro outro, né? Pra mim, tipo, comidinha de roça. A gente ama.
0: É isso aí, Cacá.
2: E você, do outro lado, e com que você tem gastado seu tempo na internet? Conta pra gente.

0: 4.
1: Áudio de qualquer canto do mundo. Jovaninha já chegou ali, maravilhosa. Mas pode participar ao vivo, né, Jujuba?
0: Exatamente. É só se cadastrar em bhfm.com.br ou no nosso app pra ganhar prêmio, né, Rafa?
2: Pra ganhar prêmio, ó. Quem se cadastra a partir de agora, daqui a pouquinho você vai entrar ao vivo, vai comentar esse tema e vai levar o seu pack Mascate Drink, maracujá, caju e água de coco e o copo exclusivo da sua BH.
1: Bom dia, Brasil!

0: sendo solteira forçada.
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2: Bora aqui, ó, com as previsões para Áries. As mudanças ficam a seu favor, trazendo facilidade para lidar com imprevistos. Aproveite o momento para fortalecer os laços e se encantar por alguém especial. A cor é lilás, o número é 41.
3: Touro, comunicação e cooperação marcam dia de trabalho hoje, hein, gente? Bons resultados virão dessa combinação. A paixão fica em alta, prometendo novidades na vida amorosa. A cor é o amarelinho básico e o número é o 12.
2: Previsões para Gêmeos. Hoje, o seu senso de responsabilidade vai ficar mais forte, facilitando encarar os desafios no trabalho. Agora à noite, a lua em Sagitário promete agitar as conexões amorosas. A cor é rosa, o número é 20.
3: Câncer, o dia traz mais energia para conquistar objetivos, viu? Sua habilidade de convencimento faz a diferença no trabalho. Prepare-se para momentos de diversão no amor. A cor é creme, o número da sorte é o 8.
2: Daqui a pouquinho tem mais, hein? Já já tem Leão, Virgem, Libra.
3: Eu!
2: E Escorpião. E tem você participando aqui do tema de hoje, hein, Cacá?
3: Pois é, meu amor. Você que chegou agora, preste bastante atenção no tema de hoje. Com qual... O que você tá passando mais tempo na internet? O que você tem acessado demais? Joguinho, pelo amor de Deus, hein, gente? É só joguinho bacana. Não vai ficar preso em joguinho perigoso, não, hein? Ai, ai, ai. Fica a dica aqui, ó. 7h21. Celebridade, tem gente também que passa o tempo em fofoca.
2: Aqui, site de fofoca.
3: Site de fofoca. Eu passo, eu trabalho,
4: também,
3: né?
4: Mas
3: não
4: eu que eu queira, gente. Não, eu também imagina. Não. Imagina.
2: Ai, Caete, o negócio é mais forte que a gente.
3: Mas você sabe que eu gosto também de Instagram, por exemplo, de música?
2: Uh-huh.
3: Adoro Billboard, adoro.
4: Eu amo temas, também.
2: Não é? Ver as paradas, é?
3: É tudo muito rápido. Gosto também, já falei que repito, culinária, comidinhas. Eu só falando um monte de receita, mas não cozinhei nenhuma até agora, não sei por quê. Eu tô um monte de receita. Salva aqui.
2: E a panela também você tem.
3: Entendi o deboche.
2: Uma panela, né, Júlia?

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0: Agora, BH, as previsões pra você do signo de Leão. A sua intuição fica afiada e facilita resolver questões familiares ou pendências em casa. A sua autoestima e o amor ficam em alta para você brilhar ainda mais, hein? A cor é amarelo, o número é 03, Kaká.
2: Virgem, de ideal para mostrar suas ideias no trabalho, aproveitando sua rapidez e facilidade nos contatos hoje, hein? O clima vai ficar harmonioso com o par. Hoje é dia de um cachorrinho quente, um vinhozinho, por que não?
0: Opa!
2: Uma cabaninha no quintal.
0: Esse frio, gente.
2: Faz uma fogueirinha. Fogueirinha de papel.
3: Você vai dar B.O., não mexe com fogueira, não.
2: Ah, pode sim. Se o quintal for grande, dá pra fazer.
4: Tem outras formas de esquentar.
2: Entendeu? É. Ah, já entra pra ir, faz a fogueirinha, esquenta dentro da cabaninha. Olha que delícia.
4: É de coberta.
2: Ah, gente, imaginação.
4: Não.
2: Bora botar essa imaginação pra fluir,
4: alô,
2: gatinha.
4: É.
2: Faz a perdida no bosque. Socorro, socorro. Seu lobo.
3: Que isso, gente? Não, isso aí não é romantismo, não.
2: É sim, criatividade.
3: Eu não sei, não.
2: Tô perdida. Pra que essa boca é tão grande?
3: Gente, que
2: fala,
3: é
2: não,
3: isso?
2: Seu lobo. A cor hoje
3: seu é... lobo.
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2: A cor hoje é violeta e o número da sorte é 50. É botar imaginação, galera. Vambora.
3: Não precisa de tanto, eu acho, não. Pode ser...
0: Libra.
3: Não. Capricha, Rafa!
0: O trabalho flui com facilidade, impulsionando o movimento de Mercúrio. Olha aí, no amor, a paquera ganha força no fim do dia. O diálogo sobre finanças é importante, viu?
2: Tudo bem.
0: Ajustar isso aí, hein? A cor é preto, o número é 10.
2: Atenção, você de escorpião. O dia traz boas oportunidades para viajar, estudar e aproveitar com os amigos, viu? No trabalho, você tem energia de sobra. O amor vem carregado de boas vibrações. A cor é lilás, o número da sorte é o 35.
0: Daqui a pouquinho tem Sagitário, Capricórnio, Aquário e Peixes. E tem você respondendo o nosso tema de hoje do Alô BH.
2: Sim, meu amor. Sabia que o Brasil está no ranking do país mais conectado? Gente, com o que você tá gastando o seu tempo precioso na internet, hein? O que você anda vendo ali, bisbilhotando? Conta pra gente. 31 99236 0714. Estamos esperando.

0: Daqui a pouquinho tem língua solta, hein?
1: Nossa, já começou
2: bomba, caiu. Bomba, bomba, que
3: seu, meu filho.
2: Nossa. Tava aqui apurando só B.O. hoje, viu?
3: Bora com as previsões agora pra você de Sagitário.
2: Bora.
3: Com Mercúrio, a energia positiva favorece mudanças e descontração no ambiente profissional. Agora, o ritmo vai estar animado para fortalecer a vida amorosa. A paixão promete reviravolta. A cor é azul, claro, o número é 14.
2: Atenção, Capricórnio. Suas ideias e flexibilidade impulsionam o trabalho em equipe e expandem contatos hoje, hein, gente? A convivência fica animadíssima e o sexto sentido fica afiado na paixão, viu? Sua cor é pink, o número é 32.
1: Desde ontem.
2: É uma musiquinha. Não entendo, tá muito nova pra ele.
3: Anota essa placa aí, Ana Júlia.
2: Tá bom? Anota aí. Tá bom, querida?
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2: Vambora!
3: Previsões pra você de Aquário. O dia tá excelente pra você investir na sua carreira profissional. Que tal você pedir um aumento, hein? Pedir um aumento. Foque nas metas. A energia fica leve e o amor pode surpreender com alguém especial aparecendo na sua vida, hein? Vai aparecer na sua vida.
2: Exatamente.
3: A cor é azul marinho, o número é 06, Cacá.
2: Peixes, a sorte fica do seu lado, é um grande estímulo criativo hoje, hein? Aproveite seu carisma para melhorar o clima de paquera. Use sua energia para avançar na conquista. A cor hoje é azul esverdeado e o número é o 22.
3: Daqui a pouquinho tem você respondendo o tema de hoje do Alô BH. Aliás, já pode mandar o seu áudio pra gente agora, né, Cacá?
2: Exatamente, 31992360714. Estamos te esperando, ó. Brasil é o país mais conectado no ranking mundial. A gente tá muito na internet aí, gente. Com que você tá gastando seu tempo? Conta pra gente.
3: É uma receitinha.
2: Pois
3: é. É um videozinho de comédia que você gosta também.
2: Vou cozinhar hoje.

0: essa internet tá bombando, hein, galera?
1: Falando com você que essa internet segura o povo aí. Nós aqui falando de coisa de internet amanhã cedo.
0: Tava vendo uma fofoca aqui agora.
1: Babado, né, gente? Babado. Mas enfim, com o que você tem gastado seu tempo na internet? Divide com a gente. Aliás, indica também alguma coisa legal que você tem visto.
2: Isso. É, né?
1: Mas essa troca também justa. Manda pra gente. Ah, eu achei muito legal esse influenciador, ou às vezes um canal de receita.
0: Pois é. Tem,
1: né?
0: Uma.
1: Conta pra gente.
0: Tem uma influenciadora que você segue, eu também sigo, que é a Dona Vera lá da... do Sítio Cristal.
1: Nossa, Dona Vera é maravilhosa.
0: Interior de Minas Gerais.
1: Aff, Maria.
0: Não é.
1: Olha, eu vou falar pra você, eu já sonhei com a comida da Dona Vera.
0: Pois é.
1: Pelo amor de Deus. Ela fez o cupim uma vez, você viu o vídeo do cupim?
0: Nossa, Caete.
1: Ai, gente, ó, Dona Vera, chama a gente.
0: Chama nós pra comer, hein, Dona
1: Alguém
0: Vera.
1: Vai falar com ela, vai chegar nela, você vai ver. Temos áudio já?
0: Temos áudio,
1: opa,
0: sim.
1: Opa, bora ouvir?
0: O melhor ouvinte do mundo junto com a gente aqui no Alô BH. Bom dia.
3: Bom dia, Rafinha. Bom dia, Aninha. Bom dia, Cacá.
1: Bom dia, meu
3: amor. Sobre
1: o
3: tema de hoje, que eu gasto meu tempo na internet, é assistindo as novelinhas, as séries coreanas.
0: Olha aí, cara.
3: Do TikTok.
1: Olha.
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1: Gente, eu pego novelinha vertical também, tenho visto algumas.
2: Pois é.
1: Que é rapidinho, você vai rapidinho que você perde ali uma meia hora, quase uma hora.
4: Os coreanos chegando aí.
1: Os coreanos, ó. Mas estão dominando. É tudo nosso.
0: Mais um áudio aqui no WhatsApp da sua BH. Bom dia, bom dia.
5: Música. Ei, meus amores.
1: Oi,
5: bom dia.
1: Bom dia.
5: Bom dia. Aqui de Contagem. Olha, eu também passo, principalmente à noite, para relaxar. Eu entro no Instagram ou no Face, aí na hora que eu vejo aqueles vídeos de... que o povo... principalmente o que acontece, as coisas... Vamos falar assim, as coisas erradas, né?
1: Uhum.
5: Nossa Senhora, eu só falto passar mal de tanto que eu fico rindo. Mas é muito bom. A gente precisa disso de vez em quando, pra alegrar, né?
1: Exatamente.
5: Não vou falar que é rir das coisas ruins dos outros, mas tem coisa que não tem como. A gente ri. Aí eles colocam, principalmente os comentários, então. Aí só mata. É, só mata. Mas é muito bom mesmo. Beijo pra vocês. Deus abençoe a semana.
1: Amém,
5: já tá quase terminando,
1: amor.
5: Né, mãe? Sextou. Deus abençoe. Beijo pra vocês. 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
2: Beijo.
0: Bom dia.
5: Ótima.
2: Mega Sena acumula e pode pagar hoje 62 milhões. Cristiano Machado será interditada hoje à noite para obras. Cruzeiro vence o Inter no Beira-Rio. Um acidente complica o trânsito na manhã desta quinta-feira na Avenida Pedro II, nas proximidades com o Viaduto B. Uma das faixas está interditada, mas o trânsito

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2: Alô, BH, são 7h48. Tamo de volta aqui, ó. Bom dia.
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0: internet. Novelinha vertical também você tem assistido?
1: Olha só.
0: Tem as novelinhas que tem prendido, tá prendendo muita gente ali. Eu mesmo fico preso às vezes.
2: É.
0: Assisti uma chamada Icônica.
2: Boa.
0: Lá no Globoplay, gente. Uma
2: delícia. E tem uns casos também lá.
0: Fala sobre moda, você vai gostar.
2: Ai, me manda.
0: Maravilhosa
2: novelinha.
0: Tem
2: uns videozinhos também na rede social que vai contando ali uma fofoca. Você não sabe nem quem tá envolvido, você não conhece ninguém, mas você fica lá 2 horas assistindo.
1: E os podcasts, hein?
2: Maravilhosos.
0: Ai, podcast, os videocasts.
1: E os cortes.
2: Sensacionais, Rafa.
0: Tem muita coisa boa, né, gente? Mas é por isso que prende a gente demais.
1: Tá todo mundo, inclusive, né?
2: Que agora tem que ter maturidade, né, gente? Pra frequentar a internet. Nossa. Às vezes a gente entra nos comentários também. Você
0: Nossa
2: vê, você
0: senhora!
2: Fica...
1: Aqui, ó.
0: E o povo não aprende, é impressionante.
1: O melhor ouvinte do mundo já tá com a gente pra conversar sobre esse tema de hoje do Alô BH. Quem tá com a gente agora... É a Andréia da Vila Esportiva. Oi, alô, Andréia, bom dia.
0: Bom dia, Andréia. Alô.
1: Alô, Andréia, bom dia.
0: Tudo Oi. Bem, meu amor?
3: Só um minuto.
1: Tudo bem, vamos
0: só um minuto. Andréia.
3: Alô.
0: Tá ouvindo melhor agora? Tá ouvindo a gente melhor agora? Alô.
3: Alô.
0: Ixi,
3: alô.
0: Ela... Ela não tá ouvindo.
1: Tá ouvindo a gente agora, Déia?
3: Estou sim, tá ótimo. Tudo bem com você?
0: Tudo bem e você, lindeza?
3: Melhor agora ouvindo você.
0: Que lindeza. Então conta pra gente aqui, com o que você anda assistindo aí no celular, na internet?
3: Caiete, eu tô igual você, só na receitinha.
2: Mas você tá cozinhando, Déia? Ou tá igual o Caiete mesmo, só assistindo?
3: Só assistindo e salvando,
0: né, André? Um dia a gente faz, né, amiga?
3: Você tá doido, você tem tempo, não, é muita correria.
0: Menino, eu acho que
3: só
0: eu tenho uns...
3: Só fica com água na boca e subindo o dedinho.
0: Não, eu acho que eu tenho uns 3 livros de receita salva aqui no meu celular. Entendeu?
2: Ô,
0: uma
2: Deco,
0: hora eu cozinho.
2: Qual receita boa que você viu recentemente? Que você ficou com vontade de fazer?
3: Ai, menina, eu tô doidinha pra comer um pãozinho de mel, viu?
0: Nossa!
3: Tá
0: se fizer, traz pra gente.
3: E castanha.
2: Nossa. Ai, que delícia. Bora.
0: Se você fizer, traz pra gente, viu?
3: Pode deixar.
0: Um beijo pra você.
2: Não, ela vai trazer pra gente também, tá, Deia?
1: Ela vai trazer nossa marmita.
0: Eu vou trazer.
2: Vai.
0: É só o tempo de eu cozinhar, gente.
2: Vocês
0: têm que me dar um tempo.
2: 2 anos já que nós lembramos,
1: não,
2: né?
1: Sufoque o artista.
2: Quanto que foi a panela, Rafa? Tem uns 2 anos? Não.
1: Não, tem 2 anos, não.
0: Ana Júlia, guarda a confusão,
1: né?
0: Foi ano
1: passado,
0: menina.
1: Já.
2: 6 meses com toda certeza.
0: Menina, hoje junto, essa menina.
2: Eu que gosto de confusão, né?
0: Deixa
2: por isso
0: ela.
2: Que a gente combina.
1: Aqui, ó. Andréia, você ganhou um pack mascate drink, maracujá, caju e água de coco e o copo exclusivo aqui da BHFM, tá? Vem cá buscar, segunda a sexta. De 10 a meio-dia e de 1 às 5 da tarde. Daqui a pouquinho tem seus ingressos pro cinema, seus ingressos pro Cinearte e um copo exclusivo aqui da sua BH. O seu cadastro é no site ou no nosso app. E daqui a pouquinho tem língua solta, hein, Cacá?
0: Daqui a pouquinho, música emociona fãs e foi lançada ontem. Vamos comentar já já que música é essa, de quem é.
2: Quem?
0: Já já.
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1: Bomba, bomba, bomba.
2: Tá tudo bem?
1: Tá tudo bem, gente.
3: Ajuda ela, Rafa.
1: Tá tudo bem, tá caindo tudo na minha mão.
2: Música
1: que
2: nova.
1: É isso?
2: Emociona fãs, Cacá.
1: Pois é, gente. Ontem foi o lançamento da nova música de Marília Mendonça. Olha que loucura, gente. Ela que completaria ontem 31 aninhos, tá? A música chama-se Vai Ficar Tudo Bem. E a própria família lançou no Instagram oficial da cantora um trechinho da música. Os fãs ficaram emocionadíssimos. Vamos ouvir um trechinho?
2: Vamos. Vamos.

0: gente. Tem como não emocionar, não, né?
1: Noca, cara. Muito.
0: Foi Rafa que me apresentou Marília Mendonça com Infiel. Lembra quando ela lançou? Chega aqui, Cacá, olha essa música aqui. Não tava nem tocando no rádio ainda. Ele, muito curioso, que é, falou assim: onde desse somzão? Isso vai virar. Passou uma semana e meia, o negócio já tava no Brasil inteiro, lembra?
1: Tinha um teaser que rolava na televisão. Marília Mendonça.
0: Foi.
1: É som livre. Aí, ó. Muito bom, Cacá.
0: Muito bom, gente. Não tem como não se emocionar, né? É momento da família matar a saudade dos fãs. Quem ama, cuida também. Tem uma trilha sonora de Marília Mendonça com Gal Costa, que toca muito nas amigas. Nossa. Ali, quando elas estão juntas, Adriana com as amigas que foram ex-presidiárias. A música, ontem tocou mesmo um trechão dela. A música é linda.
1: Música maravilhosa.
0: Música que ela que gravou com Gal Costa, olha isso. Ai, ai, ai, gente. Enfim, um beijo pra Marília Mendonça lá do alto. Obrigada.

0: Menos é mais, Henrique Gasta, TG.
1: Vamos! Essa é a BH FM 102.1. Todo mundo se encontra aqui, BH. Já, já. Tem os conselhos da Caiete aqui no Alô, BH.
2: Com certeza. Tá tristinho, tá tristinha? Bora mudar essa energia, viu? Manda pra gente. 31992360714. Ou lá pelo meu Instagram, @CaieteOficial. Tô te esperando, viu?
3: INSS diz que fila caiu 74% em 2026. Vacinação de gestantes contribui para queda nas internações de bebês em BH. Galo fecha turno do brasileiro com a pior, segunda pior campanha do clube nos últimos 10 anos. O Rafa, tem um ônibus lá na Avenida Afonso Pena com Rua dos Timbiras que tá estragado e tá bloqueando uma faixa no sentido rodoviária. O trânsito tá bem lento lá no local.

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2: Bomba, bomba, bomba, gente.
0: Quer dizer então que o apresentador homenageou o seu pet, Caete?
2: Tem onde vai o amor pelo seu pet, né, gente? Porque a gente sabe que tem bicho que vale muito mais que muita gente por aí, né? Pronto, falei, desabafei, tá mais leve. Vale mesmo. E o apresentador André Marques revelou ontem, gente, que mandou transformar as cinzas da sua cachorra que morreu em janeiro do ano passado em joias de diamantes.
0: Olha aí.
2: Ele colocou, abre aspas, nasceram dois diamantes e um pingente e carregam um significado impossível de explicar. Fecha aspas. Ele diz que Tora era uma mãezona, carinhosa, ela era um pouco medrosa, mas ela é uma grande companheira dele, que agora ele vai carregá-la pra, né, com ele o tempo inteiro, que é uma joia inestimável. Olha que legal,
0: né? Eternizou, gente? Né, Cacá?
2: Eternizou.
0: Muito legal, viu?
2: A cadelinha dele, que ele tinha o maior carinho por ela. Ele sofreu muito quando ela morreu. Acompanhei na rede social. Chorou muito, ficou
0: muito.
2: Você lembra, né? E mandou eternizar. Isso, né? Cada um expressa o seu amor da maneira que
0: muito
2: quer.
0: Muito legal.
2: Né?
0: E ele adora os pets, né? Os cachorros.
2: Ele,
0: né,
2: ama. E cozinha bem, né? Ele cozinha, Rafa.
0: Ele cozinha.
3: Ah, ele cozinha, Rafa.
2: Eu também cozinho, querida.
3: No sonho.
0: Então nós vamos arrumar um cachorro pra você, Caete? Deixa eu arrumar mais umas duas panelas.
2: Eu tava
0: panela.
2: Tentando pensar onde é que eu guardei a panela. Eu
3: nem... meu Deus. Não, esse negócio tá indo longe demais, Rafa.
0: É possível.
2: Eu perdi a panela dentro de casa.

0: Essa é a BH FM, João Gomes aqui na sua BH. Já já tem a previsão do tempo, hein?
1: Sim. 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
2: Bomba, bomba, bomba.
0: O negócio desandou, cara.
2: O negócio desandou, a receita desandou, gente.
3: O que que foi,
0: gente? A equipe de TV passou mal.
2: Passou mal. Vamos falar de Ana Maria Braga ontem.
3: Vamos. Gente.
2: Ela foi ensinar a fazer uma barra, olha só, uma barra de chocolate com óleo de coco e cacau em pó.
0: Não.
2: Ela deu receita, todo mundo provou aquela coisa toda, foram pro comercial, todo mundo elogiando, que delícia. Na volta do comercial, Ana Maria já tava com aquele olhinho piscando assim, igual as bonecas de 99, assim. Abre asas. Para quem não está acostumado a comer óleo de coco, é muito pesado. Menina, eu tô com uma dor de estômago danada. Fecha aspas. A Gilma Salca, menina, parece que eu comi um tijolo no estômago. E aí a produção toda correu pro banheiro, gente. E ela avisou que ela não pode com gordura, que toda vez que ela come muita gordura, ela passa mal. Então ela acabou experimentando, que a receita fez bonitinha, mas o caldo em torno
0: deu um desarranjo.
2: Deu um desarranjo.
3: E foi geral, então, pelo visto.
2: Porque todo mundo no intervalo, todo mundo experimenta a receita, a Maria passa pra todo mundo.
0: Ai, que delícia.
2: Aí ela, quem vai fazer o número 2?
3: Gente.
0: Ai, ai, ai, gente.
2: Oh, gente, o programa ao vivo é assim mesmo, tá?
0: Um beijo, Ana Maria.
2: Beijo, lindeza.
0: Ai, ai.
2: Aí nessas horas eu penso, será que eu cozinho, gente?

0: Essa é a BH FM e a Ana Castela aqui na sua BH. Já já tem seus conselhos aqui, viu, Cacá?
1: Já já, meu amor. Tristinho, tristinha, nananina, não, hein? 31992360714.
0: E esse tema de hoje,
1: hein? Tá dando o que falar. Porque muita gente, que todo mundo fica na internet, né, gente? Nem que passa lá pra dar uma bisuiadinha, nem um negocinho, mas vai lá.
0: Pra ver os comentários.
2: Aí você entra pra fazer um negócio importante, quando você vê se tá rodando o feed, tem meia
1: Exatamente.
2: Hora.
1: Exatamente, nem percebe. O problema é esse.
0: Quando você assusta, você tá stalkeando.
2: Que não. Isso, Rafa?
0: Vocês fazem isso, gente?
2: Eu não. Que isso?
0: Não.
2: Imagina aquele negócio que eu contei pra vocês, eu descobri assim, por acaso.
1: Menina, você. Você não tem perfil fake, viu, gente?
2: Não
1: você
2: tenho.
1: Com ela.
2: Não, tem, isso não. Eu não tenho tempo, não. Eu faço com o meu mesmo. Não dá pra gerenciar, não.
0: A pessoa vê?
2: Uai, se eu entrar lá, vai ver, ué.
0: Mas aí, né?
2: Tá tudo bem também.
0: É, ué. Vamos ouvir áudio?
1: Bora!
3: Cacá, Rafinha. Ana Júlia, bom dia pra vocês.
0: Bom dia.
3: Cara, eu tô igual a Cacá, viu? Só salvando receita. Você acredita que ontem eu salvei uma receita de palha italiana? Nossa, eu tô apaixonada por esse doce, eu quero fazer. Só que eu quero fazer em grande quantidade, mas não pra vender. Pra gente comer em casa mesmo, que... Cara, que isso, que doce maravilhoso.
1: Traz pra gente.
0: Manda pra nós.
2: Não, mas vocês são pidão também, hein?
0: E tem receita que é fácil, cara. Tem um arroz doce que eu tô querendo fazer aí, que ele é com milho verde.
1: Nossa!
0: Tá ligado?
1: Nunca comi, não. Com milho verde.
2: Ah, é. Eu não.
0: Diz que é um espetáculo.
1: Tudo com milho pra mim é bom. Gente.
0: Pois é, arroz doce com milho verde, imagina. Duas coisas boas.
1: Eu comprei numa padaria ali no Buritis, não vou falar o nome, um mingau de milho anteontem.
2: Gostoso.
1: Eu arrependi que eu comprei um só, gente. Mas tava bom demais.
0: O que eu compro na minha padaria lá embaixo é melhor. Tô brincando, Cacá. Eu sei onde é que
1: Deve
0: você comprou.
1: Ser mesmo, lá
0: é bom mesmo, mas lá é boa também.
1: Rafa.
0: Mas o que a gente faz em casa, né? Eu lembro que eu comprei lá, a mulher falou assim: ah, isso aí eu faço em casa. O mingau. Eu falei assim: não, mas se eu fizer em casa, meu filho, eu faço uma panelada e eu come a toda.
1: Aí a gente come mesmo, isso é o problema, mesmo. Tá?
0: Ainda mais nesse frio?
1: Não.
0: Vamos ouvir mais um áudio aqui? Alô, alô, BH, bom dia! Onde é que você tá agora ouvindo a gente?
1: Cadê você, meu amor?
4: Ô, Rafinha. Ô, Ana Júlia Goulart.
2: Oi.
4: Ô, Caete.
1: Oi.
4: Eu passo meu tempo muito vendo um grupo de pagode no Instagram, os vídeos, né?
0: É isso.
4: Os vídeos diferentes e seguindo os influenciadores novos também, né? Então é isso. Lá na internet tem muito grupo de pagode bom aí que tá crescendo através da internet, né? Tem um grupo, bens a Deus, que eu sigo eles. Tem um grupo demais aí. Então, eu quando eu não tô na estrada, ou mesmo na estrada, eu tô sempre olhando o que tem de novidade na música, no pagode.
0: Olha,
4: entendeu?
0: Aí, que legal, gente. Molequinho.
2: Tamo junto, molequinho. Beijo. Também faço muito isso.
0: Boa, garoto.
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2: Torcida Celeste preocupada com a situação de Gabriel Peck, Rafa. O atacante que estreou oficialmente ontem foi substituído depois de ter a perna atingida em um lance no estádio Beira-Rio, na vitória do Cabuloso por 2-1. Aos 13 minutos do segundo tempo, o zagueiro Vitor Gabriel deu um carrinho com as travas da chuteira na perna esquerda do Ponta da Raposa durante um contra-ataque. Assim que o lance parou, ele foi expulso. A assessoria de comunicação do clube informou que Gabriel teve um corte na perna e precisou ser suturado pelos médicos do clube. Não há suspeita de fratura, mas ele deve passar por exames aqui em BH. Vamos acompanhando. Já já tem mais informação.
0: E ó, daqui a pouquinho tem mais prêmios pra você aqui, viu? Se cadastra no site ou no app da sua BH. Fica ligado que já já vamos liberar pra você que entrar ao vivo aqui e comentar o tema de hoje. Presta atenção. 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
2: Gente, para tudo! 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

0: esse tema de hoje, hein, Cacá?
1: O tema hoje é babado, confusão e gritaria. Você passa mais tempo na internet fazendo o
0: fazendo
1: quê?
0: Fazendo o quê?
1: Conta pra gente, assistindo o quê exatamente? 31992360714. Conta pra gente.
0: Pra você entrar ao vivo, você se cadastra no site ou no app, como fez Mariana do Barreiro, e tá ao vivo com a gente, Cacá.
1: Mariana conta 5. Mariana conta. É 5, é 4, é 3, é 2, é 1, é Ana.
0: Viva Mariana!
1: Bom dia, Mari!
2: Bom dia!
1: Tudo bem, meu amor?
2: Tudo ótimo.
1: E aí, conta pra gente, que você tá assistindo o que atualmente? Que você distrai no celular? Do nada.
2: Então, eu passo o tempo que eu tô acordada, praticamente eu tô usando a internet.
1: Todos nós, né?
2: Seja trabalho, estudo pela internet, streaming, inclusive a rádio eu escuto pela internet também.
0: Olha aí, que legal.
1: Que bom, pelo menos você tá escutando a gente, tá gastando tempo ouvindo a gente, tá ótimo.
2: Com certeza.
1: Ô Mari, obrigada pela sua participação. Um beijo, um dia maravilhoso pra você aí, viu?
2: Beijo, bom dia.
0: Valeu, Mari, de presente você ganhou um par de ingressos pra qualquer filme no cinema Cinearte e o copo personalizado aqui da sua BHFM. Você tem que vir cá buscar seus prêmios, tá? Segunda a sexta, de 10 a meio-dia e de 1 às 5 da tarde. Daqui a pouquinho, tem os conselhos da Caete aqui no Alô BH.
1: Já, meu amor. Então, 31992360714. Ou vai lá no direct, @CaeteOficial, que eu tô te esperando, viu?

0: Essa é a BH FM, Guga Nandes aqui na sua BH, até as 10 da manhã. Alô, BH. Você quer fazer um convite? Quer mandar um alô?
1: Quero mandar um alô, vamos, gente.
0: Por favor, Cacá, fica
1: nossa,
0: à vontade.
1: Nossa, tá bombando, muita gente mandando alô pra gente, comentando o tema, arroba Caete Oficial, Rafinha no ar, Ana Júlia Goulart com o Tessó e Rádio BHFM. Então, corra lá. Deixa eu mandar um beijinho aqui pra Flávio Venturino, hoje é aniversário dele.
0: Ah, Caete.
2: Parabéns.
1: Beijo, meu querido. Parabéns, viu? O Ricardo Júlio Fernandes também, gente. Hoje eu vou estar no podcast com ele, viu, gente?
0: Ah, é, Cacá?
1: Podcast maravilhoso, a partir das 19h30, viu? É, chama, olha só, No Xadrez da RP.
0: Olha
1: é
0: aí.
1: É o nome do podcast, viu? Então, Sargento Ricardo Júlio Fernandes, pode me esperar que eu tô chegando às 19h30 hoje, tá? Pode acompanhar tudo lá, viu? Um beijinho também pra Ana Flávia, vindo a gente lá em Nova Lima, terra de Tigrão, né?
0: Alô, Nova Lima!
2: Tudo nosso. Tudo nosso.
1: Tem aí, Jujuba?
2: Tem aqui, Cacá, no post que a gente subiu lá no Instagram da BHFM, tem muita gente comentando o tema de
0: lá.
2: Hoje,
1: delícia.
2: Viu? Hoje a gente tá perguntando com que você gasta seu tempo na internet. Tem muita gente falando que gosta de ver vídeos de planta. A Ivana Regina levantou essa bola por
1: olha,
2: aqui,
1: legal,
2: Rafa.
1: Viu?
2: Muito legal, muita gente realmente passa tempo ali assistindo como cuidar das plantinhas. A Cleusa mandou bom dia pra gente, falou que adora ver coisas novas de artesanato. Uhum. Pra ter novas ideias, Cleusa, que arrasa nos trabalhos manuais. Um beijo pra você, viu, Cleusa? E a Gabi Lima colocou que gosta de gastar o tempo dela vendo as fofocas das pessoas, viu, nas redes sociais. Muito bom. E aí, Rafa?
0: Sabe um tempo que muita gente gasta, inclusive eu já gastei mais tempo com isso também.
2: Com o quê?
0: Vendo as promoções.
1: Eu também. Eu só não faço a louca de encher carrinho e depois esvaziar, mas eu fico...
2: Eu faço sim.
1: Você enche carrinho?
0: Você também faz assim?
1: Depois você esvazia? Não, a gente só...
0: Não.
2: Aí eu entro lá e esgotou. Ai, que tristeza.
0: Não.
2: Aí eu fico triste e falo, obrigada, Deus, não era pra mim.
0: Aí, Caete.
1: Ô, Rafa, nem vou falar nada, não.
0: Aqui, quando a pessoa compra, chega em casa, experimenta. E tem o prazer de ir lá para devolver.
2: Ah, não, isso aí eu não faço, não.
1: Ah, não, de devolver uma compra...
2: Se chegar um negócio, eu não sei devolver, não.
0: Tem gente
1: problema
0: que faz
1: sério.
0: Assim.
1: Eu não gosto de experimentar roupa em
0: e
1: loja.
0: E é super natural, tá?
1: Aí eu tenho
0: que
1: ir lá trocar.
0: Que a gente imagina.
1: Aí roupa, geralmente, eu tenho que trocar. Porque eu tenho preguiça de experimentar roupa em loja. Eu já levo pra
2: mim
1: que eu
2: acho
1: que vai
2: de comprar pelo site. E ela chega na casa dela, ela experimenta. E aí, se precisa trocar, ela vai até a loja física.
0: Entendi.
1: Ah, ela consegue trocar.
2: É. Por exemplo, esse aqui ficou grande. Aí vai na loja só pegar um outro tamanho.
0: Entendi.
1: Quando não tem loja física, né, bebê? Você
2: aí
1: tem
2: não
1: que botar
2: tem
1: no correio.
2: Ah, não. Aí...
1: Tem que pegar o pacote. Ai, eu não trabalhei.
2: Pegar o código no negócio. Nossa, Deus. 10 cidades do Nordeste lideram ranking de mortes violentas no país. Operação de trânsito e transporte para o Arraial de Belô terá linha especial para o Mineirinho. Petição para repetir final da Copa do Mundo passa de 60 mil assinaturas na Argentina.
0: Ô, gente.
2: Fala para eles, Rafa.
0: Eu falo, você fala.
2: Bora de previsão do tempo, galera.
0: Melhor.
1: Vai chover?
2: Cacá, seguinte. Pra hoje, quinta-feira, céu claro. Aumenta a nebulosidade ali ao longo do dia. Os termômetros vão variar de 15 graus de mínima a 28 de máxima. Esquenta bastante. Umidade relativa do ar segue baixa, em torno de 25%. Tem frente fria chegando por aí. E deve provocar uma chuvinha aqui em BH até o fim de semana. Vou atualizando vocês, tá? Tá lá no sul por enquanto. Chegue em São Paulo até o fim do dia. E aí deve chegar por aqui também até o fim de semana.
1: Opa!
2: Já já tem mais informação.
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1: Vamos dar um conselho nessa
2: muito,
1: turma?
2: Muito, muito, muito franca, pode mandar.
1: Presta Rafa. Atenção aqui, Cacá. Ah. É o seguinte, eu não quero me identificar. Estou andando muito estressada, desanimada. E eu queria um conselho seu, Cacá.
2: Meu amor, eu acho que é isso. É saber onde é que você tá pisando, com quem você tá andando, que energia que você tá trazendo pra você. Tudo isso influencia pra nossa energia interna, sabia? Aonde você vai, com quem você anda, o que, que você anda comentando pras pessoas, que nem todo mundo quer sua alegria, sua felicidade.
1: É verdade.
2: E às vezes a gente é uma mala velha, sai contando tudo, até o que deveria estar guardado pra você, você joga no vento e aí nem tudo volta com aquela energia que você mandou. Então, gente, a gente tem que saber entender de qualidade de vida, qualidade de saúde mental. Isso não quer dizer quantidade, não, tá? Menos é mais em tudo. Até nas coisas que a gente faz, até o que você come também. É mudar totalmente a sua esfera. É cuidar de você de dentro pra fora. Se você tá desse jeito, continua indo nos mesmos lugares, fazendo as mesmas coisas, você não vai melhorar. Então a mudança tá primeiro dentro de você. Aquela faxina mental que a gente tem que fazer. Quem é que agrega pra mim, quem que não agrega? Onde é que eu tô indo, que eu tô voltando magoada, chateada, que eu não devo ir mais? E tomar a atitude correta, meu amor. É isso. É saber onde você vai, com quem você anda e a energia que você traz pra você. Isso vai pra dentro da sua casa. Então, cuidado. Muitas vezes ficar quietinha dentro de casa fazendo a coisa que você ama vale muito mais que marcar presença pros outros só pro protocolo. Passamos dessa fase do joguinho. Pense nisso.
1: Identifiquei aí, Caet.
2: Coisinhas.
1: É.
2: Eu também.
1: A gente gosta. A gente gosta. A gente fica
2: quietinho. A gente gosta do menos é mais.
1: Não é, meu amor.

0: cara, a gente manda mesmo. Não lê, gente. Coisinhas.
1: Vendo o que o famoso tá comentando a foto dos outros.
0: Você anda perdendo tempo, hein? Ou ganhando tempo.
1: Pois é.
0: Conta pra gente, temos áudio?
1: Temos áudio. Você manda aqui o seu áudio no WhatsApp da BH, 31992360714. Você fala, Rafinha, Caete, Ana Júlia, quero ganhar meus prêmios na BH.
0: Como que faz?
1: Aí você vai no site, bhfm.com.br ou pelo nosso app. Chega junto e participa com a gente aqui do Alô BH. Bora ouvir a turma?
0: Bora.
1: Alô BH.
2: Bom dia, BHFM. Bom dia, Rafinha, Ana Júlia, Caete, sua linda.
1: Bom dia.
2: Ah, o tempo que eu gasto na internet, com que eu gasto, eu fico olhando babados famosos, né? E claro, fico querendo saber onde a BHFM vai estar nas ruas, né?
1: Tá vendo?
2: É isso aí. BHFM, todo mundo se encontra aqui.
0: Tudo
2: tô
0: nosso.
2: Boa não, hein?
0: Tô ótima.
2: Foi o Nisso para Novo Recanto, tem contato.
1: Então, obrigado pelo seu carinho com a gente aqui. Já tem conexão BH a partir das 10 da manhã.
3: Brasil tem 95 celulares roubados por hora. Com 100% do território mapeado, Prefeitura de BH usa geoinformação para otimizar serviços públicos. Na mira de Cruzeiro e Flamengo, jovem Zé Lucas do esporte também desperta interesse de times da Europa. Já tem mais informação?
1: Daqui a pouquinho tem seus prêmios aqui, já se cadastra agora no site ou no nosso app. Ainda dá tempo, bhfm.com.br.
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8: Oi, BH, já estamos de volta ao vivo aqui no Alô BH, são 9h38. Daqui a pouquinho tem Conexão BH, tem 45 minutos de música aqui e tem o Trend também, o que está bombando na internet. Você vai opinar com a gente, mandando seu áudio no WhatsApp da BH. Já, a partir de 10 da manhã.

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1: Calma, deixa eu respirar um pouco. Nós somos

0: até as 10 da manhã com a melhor playlist desta quinta-feira. E com prêmios também para você que está se cadastrando aqui no nosso site, no nosso app. E já já tem o Conexão BH, hein, Ana Júlia?
1: Tem, Rafa. Já tô online aqui pra contar pro melhor ouvinte do mundo tudo que tá bombando na internet.
0: Muito bem. 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
10: Alô, BH, são 9h57, bom dia.
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0: Cafezinho na BHFM. O que que eu faço agora? O que eu faço agora, Ana Júlia?
1: Agora você dá prêmio pro melhor ouvinte do mundo.
0: Verdade.
1: O
2: que eu faço agora? Se você foi embora
0: e me deixou aqui.
2: E o que é que eu faço? Parei.
1: Ainda bem.
0: O Caete.
2: E foi, garoto.
0: Tem prêmio pro melhor ouvinte do mundo, tá?
2: Antes de falar do prêmio, deixa eu fazer um aviso rapidinho. Eu tô indo pra Sabará. 11h30, alô Sabará. Eu e Anderson Profeta estamos chegando aí pra mostrar os pontos turísticos.
0: Ai,
2: de Sabará.
0: Que legal.
1: Ai,
2: no quadro Mineiro que é Mineiro.
0: Muito
2: viu?
0: Bom, hein?
1: Sabará é tudo nosso,
2: é
1: Cacá.
2: Tudo nosso. Temos ouvintes maravilhosos. Então estamos chegando, eu e Anderson Profeta já, dando pinta aí na praça, dando um susto.
0: Traz um negócio de lá pra nós.
2: É claro que eu vou trazer um negócio, uma rosquinha, um negócio da estrada. Sabe que eu gosto? Eu só quero vou trazer panela pra cozinhar.
0: Não, a panela você já tem.
1: E não cozinha.
2: Não cozinha.
0: Vamos dar uma prensa nela, né,
1: vamos. Nós vamos falar disso aqui todo dia, até ela cozinhar.
2: Uma prensa, não lembrei do meu avô. Uma
0: fica ativa, menina. Cacá,
2: vambora, gente.
0: Bom trabalho pra vocês lá,
2: obrigada,
0: viu?
2: Obrigada, minha lindeza.
0: Aqui, ó, quem ganhou foi Harley do Aparecida, final do telefone 70. Levou um voucher com 2 horas no Motel Del Rey, mais o copo personalizado da BH. Agora é com o Marcelo, vai começar o Conexão BH. Tem trends também e 45 minutos de música na BHFM. Até amanhã às 5 da manhã.
2: Beijo!
0: Você vai de quê, Cacá?
2: Ah, eu vou correndo pra Sabará com o Aeropronobis hoje.
0: Oh.
2: Fui, trago pra vocês amanhã.
0: Vai na sombra, hein?
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1: 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Agora 10:04.
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1: Olha, se você insiste em regar planta de plástico, o problema não é a planta. Isso não é sobre plantas. Bom dia pra você, Ana Júlia, tudo bem? Tá no ar mais uma edição do Conexão BH. Daqui a pouquinho tem trends, não tem?
3: Tem, Marcelo, bom dia pra você, bom dia pro melhor ouvinte do mundo. Vou deixar todo mundo bem atualizado do que tá bombando na internet já já, hein?
1: Vem com a gente por aqui na BH, já anota aí o nosso WhatsApp, som 319-9236-0714. Começando com o Thiaguinho, você gosta do Thiaguinho, não gosta?
3: Eu amo.
1: Tão feliz,
3: tava
1: nesse...
3: esses dias.
1: Tava por aí, tava nas quebradas aí, menina. Fiquei sabendo.

0: no Conexão nesta quinta-feira, 23 de julho, 10h15. Bom dia!
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0: No ar mais uma edição do Trends BH. Ana Júlia Goulart tá na área pra contar pra você, melhor ouvinte do mundo, o que que tá em alta na internet, né? Isso, Ana Júlia, bom dia mais uma vez pra você.
2: É isso, Marcelo, bom dia mais uma vez pra você. Bom dia pro melhor ouvinte do mundo. Kendrick é o nome que tá em alta na internet, Marcelo.
0: Ué.
2: E aí eu te pergunto, é sobre Kendrick Lamar, o astro?
0: É ele?
2: É ele.
0: Ou não?
2: Não é ele, ou pelo menos não diretamente. Kendrick foi o nome que Kendrick e Gabrielle escolheram pro neném.

0: que eles estão esperando.
1: Oh, gente, que bonitinho.
0: Ontem eles fizeram um chá de bebê que revelou a chegada do primeiro filho e contou para os seguidores o nome escolhido para o menino. Uma celebração bem luxuosa, viu, Marcelo? Cerca de 120 convidados estiveram por lá para conferir o nome do baby. O baby de Hendrick e de Gabriele vai se chamar Kendrick.
1: Nome bonito, diferente, né?
0: Bonito.
1: Uniu todo mundo ali, legal, bacana.
0: Tem uma certa analogia com o nome do pai, penso eu.
1: Sim,
0: mas
1: sim.
0: Mas também pode ter alguma referência aí ao rapper americano Kendrick Lamar. Eles não revelaram, tá, Marcelo, se essa foi a origem do nome, nem deram grandes detalhes como foi a escolha, mas nós vamos falar sobre isso aqui agora.
1: É sobrenomes.
0: É sobrenome pra filho. Como é que foi a escolha do nome do seu filho? Foi um processo difícil? Foi fácil? E hoje, se você pudesse escolher um outro nome para outro filho, como seria? Qual nome seria? E por quê? Você, Marcelo?
1: Ah, o meu, chegamos num consenso, eu e minha esposa, rapidamente.
0: Não foi difícil, não.
1: Exatamente, se for menino, será Heitor, e tá aí. Heitor.
0: Tinha opção pra menina?
1: Tinha também.
0: Qual que seria?
1: Seria, eu não me lembro agora, meu Deus do céu. Ah, não me lembro. Sofia, Sofia.
0: Sofia.
1: Sofia, isso, Sofia.
0: E se tivesse mais um, Marcelo, você já pensou no nome?
1: Não, ainda não. Não teremos outro, não.
0: Ô, Marcelo. Ai, ai, eu gosto de nomes, assim, menores, nomes bíblicos.
1: Uhum.
0: Eu gosto de Mateus, gosto de Lucas, de Pedro. Gosto de nomes simples. Eu acho que se eu tivesse um filho, seria um nome assim, desses mais comuns mesmo,
1: né?
0: Eu gosto. E menina, eu gosto de Maria Clara.
1: Maria Clara, nome bonito.
0: É, eu gosto.
1: Composto.
0: Sabe outro nome que eu gosto muito também? Aí, em referência a uma música que eu também gosto muito?
1: Ah.
0: Ana Lua. Eu acho lindo esse nome. É uma música do Armandinho.
1: Armandinho.
0: Eu gosto muito de Ana Lua e talvez também poderia ser um nome aí pro... para um possível filho.
1: Olha
0: uma
1: aí,
0: filha, no caso.
1: Aí.
0: E você, melhor ouvinte do mundo, se você pudesse escolher qualquer nome para um filho hoje, qual seria e por quê? E como é que foi o processo para escolher o nome do seu filho? Foi difícil? Foi uma grande assembleia com votação e tudo mais? Manda pra

0: fé não, viu? Perdeu. Nunca mais.
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0: Gustavo Nioto por aqui na BH, com ou sem mim. Comigo ou sem migo? Com a gente é bem melhor, né, Ana Júlia?
1: Ah, com certeza, Marcelo.
0: Ah, esse dia fica muito melhor, gente. Você tá curtindo as suas férias aí, tá em casa, tá dentro do seu carro, tá viajando. Valeu de um montão pela audiência, pela companhia. Segue participando, manda seu áudio pra gente, né, Ana Júlia?
1: Se você pudesse escolher qualquer nome pra um filho hoje, qual seria e por quê? Vamos ouvir?
0: Bora!
2: Bom dia, BHFM. Aqui em casa foi fácil escolher o nome.
1: Ah.
2: Ele chama Gabriel, a gente escolheu Gabriel. Mas não é por causa do anjo Gabriel, é por causa do cantor Gabriel ou Pensador.
1: Ah.
2: E o engraçado é que as doninhas param a gente na rua e perguntam, nossa, é por causa do anjo Gabriel, né? A gente fala, é por causa do anjo. Mas não é por causa do anjo, é por causa do Gabriel ou Pensador, que eu sou muito fã. Um abraço aí pra todo mundo e um abraço pro meu filho GB. É nóis.
0: Aê.
1: Arrasou.
0: Legal a história, hein?
1: Muito bom.
0: Oi.
3: Ei, pessoal, bom dia, tudo bem? Mariana aqui de Ibirité.
1: Oi.
3: Então, sobre a questão de nome de filho, quando eu fui ter minha pequenininha, ela veio por tratamento FIV. Desde o primeiro momento, a gente bateu o martelo que teria o nome das duas vovós se fosse menina, né? Agora, menino, a gente teve um pouquinho mais de dificuldade de bater o martelo aí se fosse um menino, né? Mas como ela veio menina, ficou o nome das duas vovós. E ela chama Elisa Maria. É o nosso xodozinho.
0: Olha, nome bonito.
1: Gracinha, eu amei essa história.
0: Eu queria colocar o nome do meu filho, Marcelo Filho.
1: Você queria?
0: Eu queria, mas minha esposa não deixou, não.
1: Tá tudo certo, Marcelo. Acontece.
0: Marcelo Filho, vem cá.
1: Ah, ia virar dia, Marcelinho. Meu povo.
0: Oi?
1: Ia ser Marcelinho.
0: Marcelinho.
4: Bom dia, meu povo. Bom dia, Ana Júlia. Bom dia, Marcelo. Gente, cadê Rafinha?
1: Já
4: de
1: foi.
4: Fogo? Pode não, gente. Pode não, ele vai entrar em férias já, já.
1: Uh-huh.
4: Mas deixa eu contar uma coisa pra vocês. O nome da minha filha foi assim, eu queria Eduarda. Já tinha o pai Eduardo, o irmão Eduardo. E como nada é fácil, a minha cunhada engravidou junto comigo e falou que Maria Eduarda era da filha dela. Oh. Falei, então tá, né, já que não posso. Vou... Além do que eu ainda debochei, que ela ia pôr o nome da filha dela de Clara.
1: Uhum.
4: Aí eu falei, Clara de Neve, aí piorou. Aí ela pôs Maria Eduarda e eu rodei. E aí veio Bruna, mas muito linda, viu, gente? Muito linda. Vai fazer 25 aninhos agora,
0: oh,
4: sábado. E a mãe tá como? Como se estivesse preparando a festa de um ano, gente. Beijo!
1: Ah,
0: beijo.
1: Que fofura, gente! Muito legal. Tem isso, né, Marcelo?
0: Tem,
1: de não colocar o nome igual na família. Às vezes tem mais de um bebê, né?
0: Pra não repetir. Ali, né?
1: É, pra não ficar igual.
0: Tem uma família que eu conheço que tem três Rodrigo, menina.
1: É mesmo?
0: É verdade. Um é primo do outro, outro é sobrinho.
1: Aí chama demais. Rodrigo no churrasco do fim de semana, vem uns 20.
0: Todo mundo olha.
1: Muito bom. Se você pudesse escolher qualquer nome pra um filho, qual seria? Ou se você já tem um filho, como é que foi essa escolha? 319-9236-0714.
5: Esse momento é

0: contatinho e manda seu áudio pra gente aqui na BH, né?
1: 319-9236-0714. Mas vai falar o que nesse áudio, Marcelo?
0: O que, que vai falar? Vai falar do nome das pessoas aí, do filho.
1: Isso, né? O nome que você escolheu pro seu filho, como é que foi essa escolha. E se você ainda não escolheu, se você já tem algum em mente, manda pra cá.
0: Fica à vontade, vem, vem com a gente na BH. Bom dia, apresentão saindo pra Cíntia de Santa Maria, final do telefone 79. Cíntia com TH aqui no final, legal, diferente isso aqui, viu? Viu, Ana Júlia?
1: Gostei, Marcel.
0: Legal, parabéns aí, Cíntia, se deu bem, faturou kit Frison Tutano, shampoo, condicionador, creme pra pentear e também o copo exclusivo da BHFM, patrocínio Frison, ligada à sua beleza. 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Bom dia, 10h48.
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8: PH 8 para as 11, hein?

0: Olha, é o Gustavo Lima na BH. É sucesso em 102.1 na Alexa, na TV por assinatura. Tá todo mundo ouvindo a gente, Ana Júlia?
1: Uhum, todo mundo comentando o nome do filho. Como é que foi a escolha do nome do seu filho? E se você ainda não teve filho, já tem algum nome em mente? Vamos ouvir, Marcelo.
0: Bora ouvir a galera.
2: Bom dia, BH. Então, eu tô com uma bebê hoje de 5 meses. O nome dela é Yara. E aí, com 7 meses, eu cogitei a possibilidade de colocar Jasmine. Eu acho muito lindo esse nome. Só que já tinha muita coisa bordada, tinha bolsa, já tinha feito chá de bebê, então eu ia ficar um pouco sem graça. Já tinha pegado um apego por Yara. Mas eu acho que se eu tivesse o próximo, eu colocaria Jasmine. Um beijo, BH.
0: Olha aí.
1: Um beijo pra você. Eu amo esse nome.
0: Nome bonito. Jasmine também é um nome bonito.
1: Maravilhoso, os dois.
3: Ei, BHFM, bom dia, Ana Júlia. Então, eu tive 2 relacionamentos. No meu primeiro relacionamento foi tranquilo. Eu também queria nome bíblico. Maria Eduarda, Pedro Otávio. E no segundo relacionamento foi o Caio. É o Caio. E o Caio era 2 opções. Se fosse menina, seria Alita. E como foi o menino, é um menino, então se chama Caio. E foi bem tranquilo também, né? Ana Júlia, sou de Pedro Leopoldo. Passa meu áudio aí. BHFM, tamo junto.
0: Aí.
1: Meu conterrâneo de Pedro Leopoldo, beijo pra todo mundo em PL.
0: Tamo junto.
4: Bom dia, BHFM. Bom dia, Deus abençoe nosso dia, nossa semana. Então, que é Camila, motorista de aplicativo. Meu filho chama Brian. Ficou resolvido assim, quando eu engravidei, que se fosse homem, o pai escolheria. E se fosse mulher, eu escolheria.
1: Boa.
4: Fizemos a ultrassom, veio um menino. Chama como? Brian. Por que que ele chama Brian? O pai gosta muito de carro, eu também gosto muito de carro. E somos, na época, né, éramos apaixonados por Velozes e Furiosos. E tinha o Brian O'Connor, né?
0: Ah, é.
4: E dito e feito, e veio o Brian. Hoje, a família do pai dele chama todo ele de Brian O'Connor. Chegou o Brian O'Connor. Então, assim, ficou por isso mesmo, você entendeu? E é sobre isso.
0: Ali, obrigado pela participação. É o Brian que tá na
1: muito
0: área.
1: Muito bom. Olha o Brian aí, ó. Amei, Marcelo.
0: Brian O'Connor.

0: Zé Neto e Cristiano, resumindo por aqui na sua BH. Temos aqui então os últimos áudios, Ana Júlia Goulart. Bora ouvir a galera, bora ouvir a galera?
1: Bora.
0: Oi, bom dia.
2: Bom dia, BH. Aqui é Débora, do bairro Rio Branco. A história do nome do meu filho é que o pai dele queria muito colocar o nome dele de Brian Tardelli. Brian, por causa do padrinho dele também, que ele gosta muito desse nome Brian. E Tardelli, por causa do jogador Tardelli do Galo. E relutei muito, não quis esse nome. Falei que queria Davi. E depois de muita insistência, ele falou que se fosse Davi, ia ser Luca. Então, o nome dele é Davi Luca. Graças a Deus, consegui convencer a não colocar Brian Tardelli.
0: Olha aí, Ana Júlia.
1: Que história, hein, gente?
0: Essa história é legal. Tem um último aqui, vamos ver. Oi.
3: Luiz Henrique, do bairro São Marcos. A história do nome dos meus filhos foi muito fácil. Eu era, na época, mais jovem, era viciado em Malhação. A época da Malhação do Pedro e da Júlia. O Pedro tinha uma irmã que chamava Kailane. Aquele nome ficou na minha mente. Falei, quando eu tiver uma filha, ela vai chamar Kailane. A minha primeira filha foi uma menina, então teve o nome, Kailane. Kailane e Cristina. Cristina, que já é de família. Então hoje ela chama Kailane Cristina da Silva Nascimento. E ela odeia o nome dela.
0: Meu Deus do céu.
1: Ah, é legal, gente.
0: Legal a história.
1: Muito. Você
0: vê que ele guardou o nome lá, Kailane, pra sempre.
1: Exatamente.
0: E guardou pra sempre mesmo.
1: E tem muita inspiração em novela, né, gente?
0: Tem muita, muita. Nossa.
1: Muito legal. Adorei saber as histórias dos nomes. Obrigada a todo mundo que participou, né, Marcelo?
0: Muitos áudios chegaram pra gente. Aqui a gente não conseguiu colocar todo mundo, mas obrigado pela participação. E tem prêmio saindo pra Raíssa, do bairro Londrina. Final do telefone 93, Raíssa. 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Bom dia, BH. Agora é 11:03.
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Tadami por aqui na sua BH 11:18 nessa quinta-feira, dia 23 de julho. Faltam 161 dias para acabar o ano. Tá aproveitando? Tá aproveitando? Hoje é dia do guarda rodoviário. Aqui o nosso um grande abraço a todos os guardas que estão ouvindo a BH FM nesse exato momento. Tamo junto. Se você tá fazendo aniversário hoje, meus parabéns e obrigado por ter escolhido a BH FM para passar esse dia tão especial. Valeu de montão.

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0: BH, bom dia, agora 11:43.

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8: BH 11:47.

0: Madeira Cativa, é o Zeneto e Cristiano, por aqui na BH, 10 faltando pro meio-dia. E vamos começar o É da Sua Conta, nosso papo diário com o Banco PicPay. E uma pesquisa da Global Entrepreneurship Monitor mostrou que cerca de 45% dos brasileiros que ainda não empreendem desejam abrir um negócio próprio nos próximos 3 anos. 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
2: Aí, meu compadre, vou falar pra ela agora.

0: E claro, você participando de tudo isso com a gente. Como é que tá sendo a sua quinta-feira aí, hein? Tá legal? Tá bacana? A BHFM tá junto com você, tá ficando melhor ainda? Então, show de bola. Cola com a gente, daqui a pouquinho tem mais uma edição do Trends. Ana Júlia Goulart tá na área pra pesquisar, pra falar com você tudo que tá em alta na internet. Você fica aí com um assunto, com um enredo pra você conversar o dia todo também, né? Vamos com a gente. Tem prêmio. Prêmio o tempo todo tem aqui mesmo. A Bárbara, do bairro Maria Helena. Final do telefone 67. Se deu bem, Bárbara? Par de ingressos. 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
0: BHFM, agora 11:56.
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0: Beleza, tudo certo, numa boa? Horário do almoço em meio-dia e um. Mais uma edição dos 45 minutos, direto de Mantamões, que é o almoço já tá pronto. Aquele arrozinho, feijãozinho, um bifinho. O quê? Um ovinho em cima por cima? Aí ficou bom, um ovinho ali, tá? Uma saladinha, alface e tomate, por gentileza. Isso, eu sou um pouco fitness. Não. Comida muito gordurosa, hoje eu não vou querer, não. Deixa pro final de semana.

0: Henrique Juliano na sua BH, amigo da minha saudade, 12:15.
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0: Na hora de mais um Trends BH, Ana Júlia Goulart tá aqui pra contar o que tá em alta na internet, né, Ana Júlia?
2: Tô cheia de assunto, Marcelo, assim como a internet, que tá com o termo geração Z em alta. Isso porque, de acordo com um novo levantamento, esse público está lendo cada vez mais. Uma pesquisa americana aponta que 2 em cada 5 americanos não leram um único livro em 2025. E a leitura diária por prazer despencou cerca de 40% nas últimas 2 décadas. Especialistas apontam ainda que as redes sociais e a IA têm cada vez mais um fator importante na queda desse hábito, que por muitas vezes foi considerado até um hobby, né, Marcelo?
0: É verdade, com certeza.
2: Ai, vou ler um livro, é meu momento de prazer, de relaxar, viajar ali por alguma história, né?
0: Com certeza.
2: Pois bem, sabemos também que a leitura influencia diretamente no nosso vocabulário e até na nossa ortografia.
0: Ih, menina!
2: Existe uma correlação dessa baixa leitura com a piora do nosso português. E eu quero saber do melhor ouvinte do mundo. Te incomoda aquela pessoa que escreve muito errado?
0: Oh, meu Deus do céu!
2: Que vira e mexe. Mas a gente tá falando aqui dos erros mais grotescos, vamos falar assim, Marcelo?
0: Ele vacila no português.
2: Porque a gente sabe que português é uma língua muito difícil, gente.
0: Complexo.
2: Tem muitas variantes aí, em toda a ortografia. Mas te incomoda? Você tá ali conversando com a pessoa pela internet, pelo celular, e ela digita tudo errado.
0: Tudo errado, meu
2: Deus. Oh, meu Deus, mas não acerta uma.
0: Você corrige, tem gente que corrige.
2: Pois é, você corrige. Você se incomoda, Marcelo?
0: Alguns casos, como num documento, por exemplo, me deixa bem chateado, tá tudo errado ali. Agora, no dia a dia, no WhatsApp, ali, eu vou relevando. Tá de
2: Vai.
0: Boa. Tô de boa.
2: Ai, me perturba.
0: É mesmo?
2: É, às vezes, dependendo do grau de intimidade, eu acabo corrigindo.
0: Então.

0: Então.
1: É. Aí repete a palavra?
2: É, minha mãe é uma que às vezes ela mesmo fala, eu acho que essa palavra. Ela escreve e fala, eu acho que tá errada. É. Aí eu falo, tá errada.
1: E é isso mesmo.
2: Tá mesmo. É, tá isso. É assim que escreve.
1: Sim.
2: E eu tenho muita dúvida às vezes quando eu tô escrevendo. Então, tô digitando alguma coisa, eu vou toda hora no Google.
1: É dá uma olhadinha, dá uma olhadinha rapidinho. Ana,
2: é bom conferir, né, gente?
1: O Google ajuda demais, gente.
2: Nossa senhora. E aqui é uma troca de tela rápida.
1: Rápida. Antigamente você tinha que abrir ali o dicionário pra saber daquela palavra.
2: Nossa
1: né?
2: senhora, uma novela, tá? Pra gente saber como é que escrevia.
1: Agora não.
2: Agora é fácil. E você, melhor ouvinte do mundo, te incomoda aquela pessoa que escreve muito errado? Como é que você lida com isso? Você costuma corrigir? Manda seu áudio, 319...

0: Deu samba, Rafael Júnior. Confissão por aqui na BHFM. Confessa aí. Você
1: confessa.
0: Confessa,
1: né? Pode confessar.
0: A pessoa falou ali uma coisa errada. Você falou, não, nesse não.
1: Nesse não, hein?
0: Isso. Manda áudio aí, 319-9236-0714.
2: Na BHFM, não vou me identificar, porque senão vou identificar minha irmã também. Eu amo minha irmã de paixão, mas ela me irrita muito quando ela escreve Mé no lugar de Né. Aí eu falo com ela, uai, você virou cabrito? Um beijo, BHFM.
1: Eu amei! Mé. Mé.
0: Tem gente que troca o L pelo R.
1: É. Nossa, Marcelo, tem mesmo.
0: Né?
1: Uhum.
0: Né?
1: É. Né?
0: Manda áudio aí.
1: 31, 9.

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0: E tamo perguntando o que agora aqui, Ana Júlia?
1: Te incomoda a pessoa que escreve muito errado? Você costuma corrigir? Seja ali digitando na internet ou falando mesmo pessoalmente. Você acha que isso é um problema? Eu já falei aqui que eu acho.
0: Verdade.
1: Marcelo falou que não liga tanto. Conta pra gente. 319-9236-0714.
0: Apresentão saindo pro Jefferson aqui do bairro Nacional, final do telefone 07, se deu bem, Jefferson, faturou aqui o par de ingressos, setor VIP do Pagobinho, 5 de setembro, em 3 da tarde, na Arena Independência, classificação 16 anos, Jefferson já sabe, 5 dias úteis para retirar seu prêmio aqui, segunda a sexta-feira, combinado? Já, mais uma edição dos 45 minutos direto de muito som, sequência premiada rolando o dia todo, você sabe, 3 músicas na sequência, tá valendo, um cartãozão com crédito no valor de 10 mil reais no final do mês de julho, hein, já pensou? Boa tarde pra você. Agora é 12:43.
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0: Angelina Jolie. Você gosta, não gosta?
1: Bom não, meu bem. Pagodinho é maravilhoso, Marcelo. Um pagodinho salva vidas.
0: É bom demais. E ó, dia 5 de setembro, 3 da tarde, na Arena Independência, você sabe, né? O que, que vai
1: sei.
0: Rolar?
1: Oh, eu sei.
0: O que, que é isso?
1: Mas me conta.
0: Pagobinho chega com tudo. Fabinho vem na área e tá chegando aí com tudo. Uma tarde incrível com muito pagode, alegria, uma resenha incrível. Você vai, Ana Júlia?
1: Oh, tô mais confirmada que o cantor Marcelo. E ó, antes de chegar até BH, essa edição do Pagobinho vai passar também por Salvador. Por lá, eles já tiveram que mudar o lugar do show por causa da procura, da demanda por ingresso. Por isso que o melhor ouvinte do mundo tem que ficar de olho na programação pra garantir o dele.
0: 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Mais uma promoção exclusivaça da sua BH. Todo mundo se encontra aqui, né, Ana Júlia?
1: Todo mundo.
0: E lá no Pagobinho também.
1: Com certeza.
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0: 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Agora 12:57. Daqui a pouquinho tem mais uma edição do Trends BH pra você ficar por dentro do que tá em alta na internet. Vem com a gente por aqui, hein?
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4: E aí, beleza? Simbora então em 45 minutos direto de muita música por aqui mesmo em 102.1. Tem par de ingressos pro CineArte e também um copo personalizado exclusivo da BHFM. Já se inscreve lá no site ou no nosso aplicativo. Final dos 45, alguém vai se dar bem. Daqui a pouquinho tem Trends por aqui com a Ana Júlia Goulart. Vem com a gente.
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1: Ferrugem na BH.
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1: Arrependidácio. Agora 1:19. Boa tarde pra você. Tá na hora de mais uma edição do Trends, Ana Júlia Goulart.
3: Isso, Marcelo Rodrigues. Tudo bem com você?
1: Bom demais, bom demais.
3: Boa tarde. Vamos lá comentar o que tá bombando nessas internets. E é o termo Jogada de Risco, a nova série brasileira do Globoplay, estrelada e criada por ninguém mais, ninguém menos que Cauã Raymond,
1: que
3: Marcelo.
1: É isso, hein?
3: O ator tá realizando um sonho de ter essa série criada por ele. E agora todo mundo vai poder assistir a essa trama que acompanha a vida de Maurício. Ele é um ex-jogador de futebol que tenta se firmar como agente esportivo. Ele vai agenciar três jovens atletas e precisa lidar com aqueles dilemas morais, com apostas, manipulação de resultados e uma grande rede de corrupção. A trama, Marcelo, também é marcada por muitas cenas calientes e toda a internet já tá repercutindo tudo o que rola nessa série que estreou hoje e já tá dando o que falar. Também temos em cena Letícia Colim, Mariana Senna, Bruna Grifão e Breno Ferreira. Tá bom pra você, excelente?
1: Um bom elenco, hein? Que é isso?
3: Gostei de ver, tô ansiosa pra assistir. Quero muito ver essa série, vou ver se começa hoje ainda. E eu quero saber do melhor ouvinte do mundo o seguinte. E de você também, tá, Marcelo? Você não vai escapar da pergunta, não.
1: Vamos lá.
3: Imagine, plano da imaginação, hein, galera? Que seu parceiro ou parceira é ator e precisa gravar algo nesse sentido caliente. Uma cena ali com uma envolvência um pouco maior que o habitual, Marcelo. Como é que seria pra você? Você assistiria de boa? Ou seria um grande problema?
1: Eu assistiria de boa. É o trabalho da pessoa, então eu entenderia tranquilamente, Ana Júlia Goulart. E você?
3: Um homem maduro, né, gente?
1: Opa!
3: Eu acho que assim, eu entenderia que é o trabalho da pessoa, mas não ia querer assistir nada.
1: Assistir também é demais, hein?
3: Ah, gente, vou me torturar?
1: Deixa eu voltar aqui então, realmente. Eu entenderia, mas não assistiria, não.
3: Não vou assistir nada não, Marcelo. Eu ia falar, ó, um ótimo trabalho aí pra você.
1: Bom trabalho, hein?
3: Eu não quero ver nada disso, não. E você, melhor ouvinte do mundo, se seu parceiro ou parceira fosse ator e precisasse gravar algo nesse sentido, você assistiria de boa? Ou seria um grande problema? Manda seu áudio que eu quero ouvir sua opinião, hein? 319-9236-0714.
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0: Castro, menos é mais. Menos é aqui mais, na sua BH, Deus. Nem pagando. 1h32, e aí, nem pagando? Imagine só, que sua parceira é o ator que precisa gravar algo, um sentido aí de beijo. Você assistiria de boa ou não? Seria um problema pra você? Não, nem pagando, hein? 319-9236-0714. Manda seu áudio pra gente, oi!
1: Fala, BHFM, tudo bem? Aqui Sidney John do bairro Nossa Senhora das Graças, hein?
0: E aí?
1: Betinho! Ô, gente, vou ser bem sincero pra vocês, em relação ao tema de hoje aí, eu tô com a Ju, viu? Eu entenderia que é o serviço, mas eu não veria de jeito nenhum, não. E olha que isso já foi assunto dentro de relacionamento meu, a gente brincando, viu?
0: É mesmo?
1: Falando assim, nova, eu tinha que ser ator, viu? Imagina eu ator. Nossa, nessas cenas assim, top e tudo e tal. Mas me colocando na pele da outra pessoa, não ia dar não, viu? Eu não ia querer nem saber como é que foi a cena. Muito menos ver. Valeu, BHFM, melhor rádio do mundo.
0: Opa, valeu, um abraço aí, ó. E uma cena de beijo, né? Uma cena mais caliente, assistiria de boa ou nada disso? Oi, boa tarde.
2: Oi, gente, respondendo a enquete, primeiro, que eu nem me relacionaria com quem tem esse trabalho. Começo de conversa. Porque eu não tenho maturidade, parabéns pra quem tem, isso não é comigo. Segundo, vamos supor que ele trabalhasse com isso. Mas jamais que ele ia poder aceitar um papel desse.
0: Ué, gente.
2: Ah, é um divisor de carreira que não sei o que, que tem. Aí é onde a gente terminaria, por isso que eu não me relacionaria. Por isso. Eu não tenho maturidade pra isso. Jamais, gente. Vai me falar que não sobe um negocinho ali. Uma cena toda caliente. Você tá doida. Vai ficar esfregando em outro corpo. Mas não vai mesmo. Ai, gente, deixa eu por aqui nada. com o meu quecatinho, engenheiro. Vou trabalhar só com engenharia e pronto. Não vai ter esse contato jamais.
0: Nada de ator, então? Valeu, obrigado pela participação. E você aí, uma cena de beijo ali, uma cena mais caliente. Você entenderia de boa, né? Se seu parceiro tivesse que trabalhar com isso, fosse um ator, uma atriz ou não? Manda seu áudio pra gente. 319-9236.

0: ser um ator, uma atriz, precisa gravar algo mais caliente, uma cena de beijo. Você assistiria de boa ou seria um problemão pra você, hein? Manda seu áudio, 319-9236-0714. Enquanto isso, tem prêmio saindo pra Cíntia do Diamante. Final do telefone 83. Cíntia, se deu bem. Par de ingressos, Cinearte, hein? E também o copo personalizado e exclusivo da BHFM. Parabéns, Cíntia. Ingressos aí do cinema. Válido de segunda a quinta, exceto salas 3D, Premiere e IMAX, tá? 5 dias úteis, retira seus prêmios aqui. Daqui a pouquinho, no final da hora, tem fone Bluetooth Aiva e também o copo coffee personalizado da sua BH. Se inscreve no site, no aplicativo. Bora! 1h47.
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0: Esse é o BH com João Gomes. Endoideceu meu coração. 1h56, tá rolando trends por aqui. Imagine aí que sua parceira é um ator ou uma atriz e precisa gravar algo mais caliente, hein? Pra fazer uma série, um filme, não sei, algo. Você assistiria de boa? Iria no teatro? Ou seria um problema pra você? 319-9236-0714. É isso que a gente está perguntando.
1: Boa tarde, BHFM. Boa tarde. Olha, sobre esse tema, eu entenderia. Lógico, eu entenderia. Até mesmo que seria o trabalho dele. Mas, sempre tem um mas, né? Mas, um porém. Mas, eu ia ficar de olho para ver se ele estava fazendo melhor na cena do que comigo em casa. Ia cobrar. Ia cobrar muito. Aí o pau ia torar. Porque eu sou dessas. Eu não tô bem não, hein? Tô ótima.
0: Olha aí. Como diz a Caiete aqui da BHFM, é isso. Obrigado pela participação. Oi.
2: Olá, BHFM. Meu nome é Michele Montaraz. Eu falo da cidade de Contagem. Então, referente ao tema de hoje, eu sou atriz, né? Faço espetáculos em Belo Horizonte, já tem 5 anos aí na campanha de popularização do teatro da dança. Sou formada, tenho DRT, tudo certinho. E eu já perdi um namorado. Nunca namorei, pra te falar a verdade. Então, o primeiro namorado que eu tive há muitos anos atrás, durou 1 mês, porque é exatamente isso. Ele lembrou, né, de algumas cenas aí na cabeça dele, pela imaginação dele. Se eu beijasse, se eu abraçasse outras pessoas no palco, ele não aguentaria ver. Então, preferi terminar o namoro e seguir com a minha profissão. Porque entre namorar e deixar de realizar o meu sonho, eu prefiro seguir com os meus sonhos. BHFM, beijo grande.
0: Beijo, obrigado pela participação. Temos aqui, então, uma atriz. Muito legal, obrigado pela participação.

0: Ótima tarde pra você. Tem prêmio saindo aqui, ó. Pra Ana Gabriela, do Vale do Jatobá. Final do telefone 77, faturou aqui. 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Ana Gabriela, 5 dias úteis para retirar seus prêmios aqui. Segunda a sexta, de 10 ao meio-dia e de 13 às 17 horas. Tô indo nessa. Vem aí o Celinho. A gente se fala amanhã por aqui às 10 da matina. Valeu, Celinho. Tamo junto. Grande abraço. Boa tarde para você. E agora, 2:01 BH.
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0: Agora sim, 2:01.

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8: E aí, tudo bem? Tudo bacana? Nesta quinta-feira, 23 de julho, Marcelão teve que sair antes. Vou dar sequência aqui ao Conexão e você vem junto com a gente. Tá começando 45 minutos de música direto. Sequência premiada, participa aí.
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3: Olha aqui.
4: Uai.
3: Menina Lolo.
4: Este locutor que nos fala aqui.
3: Sai Marcelo. Marcelinho, entra Celim.
4: Que isso?
3: Aí
4: vai,
3: eu confundi
4: fazer
3: a cabeça dos ouvintes agora, hein?
4: Esse horário aqui com a gente um tiquinho mais cedo,
3: é, Celim.
4: Vamos falar de.
3: Vamos.
4: Do que tá bombando na internet. Então, Ana Maria Braga.
3: Ana Maria Braga.
4: Celim, Ana Maria Braga e a equipe dela passaram mal após experimentarem uma receita que foi feita no Mais Você Hoje. Eles prepararam. A Ana, né, na verdade, preparou e experimentou ao vivo uma barra de chocolate feita com óleo de coco e cacau em pó. A apresentadora experimentou, a Juju Massaó também, a Tati Machado e os outros membros da equipe também comeram e aprovaram a guloseima. Ó, tá muito bom, que delícia.
3: Boa, gostosa e tal.
4: Só que um tempinho depois, eles começaram a se sentir mal. Já no bloco seguinte, ela revelou que estava passando mal, assim como outros membros da produção. E aí, pra quem não tá acostumado a comer óleo de coco, é muito pesado, eu tô com uma dor de estômago danada. Eu não tenho dor de estômago, disse Ana Maria, né? Depois a Juju disse o seguinte: parece que tem um tijolo no meu estômago.
3: Que isso?
4: A Ana completou: ó, dá um pouco de ânsia. Eu não tô acostumada a comer gordura. Tem uma certa restrição a muita gordura. Não como coisas gordurosas. Uma quantidade dessas pra mim foi muito. Ficou todo mundo passando mal o resto do programa. E aí eu quero saber do melhor ouvinte do mundo o seguinte: tem alguma coisa que você não pode comer de jeito nenhum que você passa mal? 319-9236-0714. Você, Celinho?
3: Eu posso comer tudo.
4: Você pode
3: comer. Nada me faz
4: tudo.
3: Mal.
4: Nada te abala?
3: Nada me abala.
4: Nada te aborrece?
3: Boca nervosa.
4: Muito bem. Nada, Celinho,
3: nada
4: te faz ficar com o estômago
3: nunca
4: meio.
3: Já passei mal com feijão, né? Mas o feijão tá estragado.
4: Ah,
3: né?
4: Não é o caso.
3: Não é o caso aqui.
4: É o caso,
3: mas não, de boa.
4: Eu tenho esse problema aqui também.
3: Tem?
4: Comida gordurosa demais. Se eu pegar uma comida que.
3: Aquela vaca tolada é gordurosa.
4: Tem uma. Não, eu passo mal na hora.
3: Passa mal?
4: Passa. Eu fico com meu estômago mal. Muito
3: eu
4: ruim.
3: Eu passo é bem.
4: Você passa é bem? Eu também não posso com coisa gordurosa. Eu não posso comer muito aquela gordura da carne também, que eu passo mal.
3: Boa.
4: Esse é o nosso tema de hoje, turma, do Trends, dessa hora. Tem alguma coisa que você não pode comer de jeito nenhum que você passa mal? Conta pra gente, 319-9236-0714.
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0: rolou. A galera mandando áudio aqui, ó, sobre o trends de hoje.
1: Celinho, estamos perguntando o que você não pode comer de jeito nenhum que você passa mal. Bora ouvir?
0: Vamos.
2: Boa tarde, Celinho. Boa tarde, Lolo. Aqui é a Lilian, de Conselheiro Lafayette. Então, o que eu como e que me faz muito mal, são duas coisas que eu não como. Amendoim cru e dá uma dor de cabeça enorme. E pitanga.
0: Pitanga?
2: Essas duas coisas é eu comer, a dor de cabeça vem latejando. Abraço pra vocês, BH.
0: Abraço, Lilian. Tudo de bom pra você aí, hein? Tem mais.
1: Valeu.
0: Tem mais aqui, ó.
3: Iracema do Jardim América. Gente, depois de velha, de velha, de quase 50 anos nas costas, uma coisa que eu não tô podendo comer mais é leite em pó.
0: Leite em pó?
3: É só eu comer, gosto. Eu me sinto uma rainha, não saio do trono. BH, a gente se encontra aqui.
0: Beijão, Iracema. Vem participar com a gente também, manda seu áudio aí, né, Lulu?
1: 31992360714.
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0: Lolo por aqui com Trends nessa tarde de quinta-feira.
2: Ô Celinho, estamos perguntando o seguinte pra nossa galera. O que você não pode comer de jeito nenhum que você passa mal? Conta pra gente, 319-9236-0714.
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1: Essa aqui tem que estar preparado pra sofrer, hein? Quem sabe solta a voz, canta com a gente assim, ó.

0: Ô, Lulu.
1: Oiê.
0: Tem mais áudios aqui, ó.
1: Bora ouvir a nossa galera? Oiê.
2: Alô, BHFM, meu nome é Maria Fernanda.
0: Ai, Maria.
1: Cadê
0: Fernanda?
1: A Maria Fernanda pra participar aí, com a Maria gente? Fernanda. Do tema de hoje, estamos perguntando, hein, Celinho? O que você não pode comer de jeito nenhum que você passa mal?
2: Alô, BHFM, meu nome é Maria Fernanda, sou do Barreiro. E uma coisa que me deixa muito enjoada é comer coxinha.
1: Coxinha? Não acredito, nossa, minha conterrânea do Barreiro.
0: Eu amo coxinha.
1: Eu adoro também.
0: Ainda mais se for de catupiry.
1: Ah, catupiry eu não gosto não.
0: Ah, eu gosto.
3: Oi, boa tarde.
1: Boa tarde.
3: Aqui é o Maurício de São João del Rei. Eu como de tudo, cara. Eu gosto de comer de tudo. Mas eu passo mal se não comer as coisas, entendeu?
1: Oh,
3: mas eu gosto de comer de tudo, meu querido. Um abraço pra todo mundo aí, meu querido.
1: Celinho também
0: igual
1: passa avestruz, mal.
0: Né? Come de tudo, então.
1: Quando
0: mal.
1: Ele não come. Muito
0: verdade.
1: Bem.
0: Fechamos o Trends, Lulu.
1: Coisa boa, Celinho, ter você aqui com a gente no Trends. Vamos seguir por aqui, hein? Daqui a pouquinho tem mais hashtag, tem giro mais tarde. Bora girar com a galera pelo trânsito de BH.
0: Boa. 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

0: eu te seguro. Pra fechar o Conexão de hoje, hein? Marcelo teve que sair antes. Eu dei sequência aqui, mas amanhã, às 10 da manhã, tem mais. E daqui a pouquinho, 45 minutos de música direto, aquela sequência premiada que vai te dar de presente um cartão no valor de 10 mil reais. Fica aí.
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10: Uma tarde bem bacana pra você, porque é o Célio Barbosa e a partir de agora vou detonar, hein? 45 minutos direto, nada de comerciais, mas você aproveita pra participar da nossa sequência premiada mês de julho. Que presente, hein? Presentão, um cartão no valor de 10 mil reais. Entra nessa.
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0: 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BH, boa tarde, 3 e 12.
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0: Essa tem uma voz poderosa, hein? Ô, baixinha danada. Simone Mendes, da BH. Direitos iguais. 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
0: Tarde de quinta-feira e tem notícia com ela. Oi, Lolo, boa tarde.
3: Oi, Celinho, boa tarde pra você. Oi, melhor ouvinte do mundo. Bora de notícia?
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3: A Receita Federal vai liberar a partir de amanhã, 9h, as consultas ao terceiro lote de restituições do Imposto de Renda 2026. Serão pagos 4 bilhões 610 milhões a 2 milhões 740 mil contribuintes. Os valores serão depositados em 31 de julho. O pagamento do quarto lote será no dia 28 de agosto.
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3: O atleta Gabriel Peck teve uma fratura na tíbia da perna esquerda. O jogador já foi submetido a exames para maior detalhamento da lesão e vai passar por tratamento cirúrgico que será realizado nos próximos dias. O Cruzeiro ainda não anunciou o tempo de recuperação. Gabriel Peck recebeu uma entrada forte de Vitor Gabriel do Internacional no jogo de ontem. Ele foi expulso por causa do lance e durante o jogo... Aliás, ele foi expulso durante o jogo. Foi o primeiro jogo do Gabriel Peck como titular. Ele já havia participado dos testes da Raposa antes da retomada do brasileiro, mas estava fazendo a sua estreia em uma competição oficial. Uma lástima, né, Sérgio, que aconteceu
0: forte.
3: Com o Gabriel Peck ontem.
0: Eu falei, tinha que sair preso de camburão quem fez
3: que
0: isso com
3: isso?
0: Ele.
3: O cantor Jão está de volta. Ele anunciou o retomar da sua carreira durante um comercial do capítulo de Quem Ama Cuida ontem. A campanha é um vídeo do cantor em uma sala com uma luz crescente e uma contagem regressiva das próximas 15 horas, que termina, né? Que terminava hoje, ao meio-dia, além de uma identidade visual com as letras M e P. Ele anunciou que daria um tempo no trabalho durante uma entrevista ao Fantástico em janeiro do ano passado. Descansou demais.
0: Descansou,
3: o João.
0: Descansou, tá.
3: Vai
0: na hora
3: voltar.
0: De voltar.
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3: Tudo dito?
0: Tudo dito. Daqui a pouquinho você volta.
3: Estaremos por aqui com mais um Hashtag BH. Valeu.
0: Beijo, Lolo.
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0: BH, faltando 14 para as 4.
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16: BH 11 para as 4.

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0: manda bem demais, hein? Ferrugem. Me bloqueia. Faltando 2 minutos para as 4, olha, as férias ficam ainda melhores quando dá pra reunir a galera. 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
0: BH, faltando 1 para as 4.

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18: Tudo certinho nessa tarde de quinta-feira, pré-sexta. Fim de semana tá ali, hein? Certinho. Por aqui é o Célio Barbosa e a partir de agora, mais 45 minutos de música, mais uma chance, mais uma oportunidade de você participar da sequência premiada. Dá mole não. Entra nessa. Finalzinho do mês é o resultado. Sabe o que você vai ganhar, né?
19: um cartão com crédito no valor de 10 mil reais para gastar como bem entender.

0: anos é mais, né, BH? Até que durou, tu mandas no meu coração, adorei, supera. Olha, segunda a sexta, de 8 às 9 da noite, tem um programaço aqui pra você, no Pagodinho da BH, com o melhor do pagode. E no fim de semana, sábado e domingo, de 2 às 3 da tarde, sensacional. 4h33, BH.
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0: vai dar problema. O síndico vai bater na porta, tem certeza. Luan Santana, acordando o prédio. Pra fechar 45 minutos de música, manda pra gente no site ou no app as três pra você participar da sequência premiada e faturar um cartão no valor de 10 mil reais. 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
0: Ela foi ali, encheu a barriguinha de coxinha e já voltou.
2: Eita, como tá a notícia de tudo, Celinho. Papoqueiro. Muito bem, bem alimentada, graças a Deus. Bora de notícia.
0: Vamos.
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2: Celinho, o fenômeno climático El Niño pode se manifestar de forma moderada a forte a partir do segundo semestre. E isso favorece a multiplicação do mosquito Aedes aegypti, de acordo com o IMET. Diante do cenário, o Ministério da Saúde emitiu uma nota técnica para alertar os estados e os municípios sobre o possível aumento de arboviroses, como dengue e chikungunya. De acordo com as projeções, o país pode registrar cerca de 1 milhão e 700 mil casos de dengue em 2027. A elevação das temperaturas e o aumento das chuvas em certos locais estimulam o acúmulo de água, o que cria ambientes favoráveis para criadouros do vetor. Vamos falar novamente do Gabriel Peck, Celinho, porque ele se pronunciou sobre a grave lesão sofrida na rodada de ontem do Campeonato Brasileiro contra o Internacional e que pode tirá-lo dos gramados por pelo menos 3 meses. O jogador agradeceu pela estreia com a camisa do Cruzeiro diante do Inter, comentou sobre a fratura e evitou falar sobre o atleta, né, que o atingiu. Ele disse o seguinte: glória a Deus por tudo, muito feliz de estrear com vitória por esse clube gigantesco. Agora é focar na recuperação e já estarei de volta. Obrigada por todas as mensagens de carinho. Me sinto muito feliz e amado por todos. Anitta vai lançar hoje, às 9h30 da noite, o Esquenta TVZ Equilibrium 2, que vai apresentar em primeira mão o visual do novo projeto da cantora. Na sequência, às 10 da noite, o minifilme estreia na Globoplay, aberto para não assinantes e permanece disponível por 7 dias. Já à meia-noite, a produção também será lançada no canal oficial da Anitta. Com cerca de 25 minutos de duração, o trabalho reúne performances inéditas e amplia o universo de Equilíbrio.
0: É esperar pra conferir, né?
2: Isso aí, Celinho. Deixa eu te perguntar uma
0: Pergunte.
2: Coisa. Tá tudo dito?
0: Tá tudo dito.
2: Ah, sim. Então eu posso ir embora agora e voltar no giro.
0: Ah, isso mesmo. Volta no giro.
2: Estarei aqui pontualmente, hein?
0: Às 6.
2: Às 6. Você vai abrir uma gelada pra galera hoje?
0: Hoje? Ah, pra sexta.
2: Quinta, né?
0: Quinta-feira já pode.
2: Já pode.
0: Vai ter a geladinha.
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1: VH 12 para 5.
2: Tem alô do WhatsApp.
1: Claro que tem alusão pro Rafael no Salgado Filho, também um outro Rafael no Paulo VI e Jaqueline no Ipiranga.

0: Meu Samba e Rap Júnior, Confissão. Faltando 3 para 5, daqui a pouquinho eu tenho Top Hits e os 12 sons mais pedidos nesta quinta-feira, dia 23 de julho. Cola com a BHFM que você passa de ano. 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BH, faltando 2 para 5.
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0: Posição 10.
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0: Cristinas. Namorar com homem. 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Faltando 6 minutos para 6, daqui a pouquinho, aquele compromisso, hein? Com a gente aqui, eu, você, Lolô do Barreiro, muita informação, prêmios. Você participando com a gente aí, mandando a situação do trânsito neste momento na região que você tá passando. Tá bacana? Manda lá, 31992360714.
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1: Excelente noite de quinta-feira, pré-sexta pra você, o melhor ouvinte do mundo, que a partir de agora vai curtir muita música. Também tem informação, tem prêmios e tem ela. Quem?
2: Quem?
3: Quem?
1: Lolô do Barreiro.
3: Quem é ela?
1: Oi, Lolô.
3: Me apresenta essa Lolô do Barreiro aí.
1: É você.
3: Não, não sou eu, não.
1: Não?
3: Não, não, não.
1: Hoje
3: não,
1: Lolô não veio?
3: Não, hoje a Lolô ficou lá no Barreiro.
1: Ah, é mesmo?
3: A Lolô tava um pouco cansada.
1: Eu duvido que a Lolô ia deixar os melhores ouvintes na mão.
3: Mas a Lolô mandou uma substituta.
1: A altura?
3: É.
1: Eu tô vendo.
3: Essa
1: altura,
3: daqui, ó. Você viu,
1: tudo,
3: né? Eu sou, você sabe o quê?
1: Hã?
3: A Usurpadora.
1: A Usurpadora.
3: É, muito bem. Quem assistiu novela mexicana aí sabe do que se trata. Paola Bracho e Paulina Martins.
1: É, não é da minha época, né? Eu era novo.
3: Não é do quê?
1: Da minha época.
3: Hã?
1: Não é da minha época.
3: É, gente. Ele é o Célio mesmo,
1: garoto,
3: viu?
1: Garoto, novinho.
3: É o novinho, veio lá de Governador Valadares, né, Célio?
1: Fala,
3: muito bem, muito bem. Olha só, seu filho esteve aqui ontem com a gente.
1: Menino Will?
3: É.
1: Menino Will.
3: Deu conta do recado, como sempre, arrasou. Só
1: é
3: que ele, ontem ele quase me jogou pras cobras aqui nesse programa.
1: Brinca.
3: Uai, ele falou que o Eric Johnson tinha cara de alface.
1: Ele falou? O Eric Johnson da Pinta?
3: É, rapaz.
1: Cara de alface?
3: Quase que eu vou pro buraco aqui no programa.
1: Nossa,
3: ontem.
1: Que é isso?
3: Não consegui, não consegui lidar com essa informação assim na minha cabeça. Muito rápido, não?
1: Entendi.
3: Sabe? Mas vou te contextualizar.
1: Depois me conta.
3: É porque ontem a gente fez a gente fez a notícia curiosa e era o ator japonês que era garoto propaganda dos alfaces lá no Japão.
1: Ah, tá.
3: Aí eu falei com ele: ah, será qual ator aqui no Brasil daria pra ser um pé de alface? Ele é Eric Johnson. Eu falei, do nada.
1: Esse é o menino Will.
3: Muito bem, viu? Representou bem aqui ontem. Então, turma,
1: legal.
3: Vamos nessa? Vamos lá, hein? Vamos. Mandar mensagem pra gente. Quero ouvir você, melhor ouvinte do mundo. Conta aí no 319-9236-0714. Como é que tá o trânsito aqui em Belo Horizonte? Na região metropolitana também. Manda sua mensagem, aquele áudio de no máximo 30 segundinhos, com muitas informações do trânsito, porque a gente quer ajudar os outros motoristas também. Combinado? Celinho, tá valendo o quê pra turma aí, hein?
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1: Bacana. Lolo, teremos notícia?
3: Claro.
1: Hoje?
3: Cheia de notícias. Olha só, El Niño pode aumentar casos de chikungunya e dengue no Brasil.
1: Ixi.
3: Receita abre consultas ao terceiro lote de restituição do imposto de renda. Amanhã,
1: é
3: já
1: bom.
3: Recebeu sua restituição?
1: Não, eu fui um dos últimos a entregar.
3: Ah, eu já recebi.
1: Eu não.
3: Eu já até gastei.
1: É,
3: pois é. E por último, aquela, Celinho, você sabe o que é o divórcio do sono?
1: Divórcio do sono?
3: É uma tendência aí, hein? E os famosos estão adotando.
1: Divórcio
3: aderindo,
1: do sono? Sono, sono?
3: Divórcio do sono. Pensa aí, o que poderia ser o divórcio do sono?
1: A pessoa não quer dormir mais.
3: Isso, mas um complemento aí.
1: Tem um complemento?
3: É, a pessoa não quer dormir
1: mais. Não, no final da hora você conta.
3: Ela não gosta de adivinhar, tá vendo? Vou te contar. Não sei se você seria adepto ao divórcio do sono, não. Pensa, Celinho, divórcio do sono.
1: Eu durmo pouco. Meu sono é picadinho.
3: Picadinho? Você dorme de que nem telecena? De hora em hora?
1: É, durmo e acordo.
3: Não tem a ver com isso, não.
1: Nada a ver.
3: Coisa de qual?
1: Ah! Bora começar o programa.
3: Pra cima!
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0: corpo nu. Nossa, dá uma ênfase na hora de falar do seu corpo nu. 6 e 9.
1: Uma hora dessa, 6 e 9, já tá pensando nessas coisas.
0: É o Panda aí cantando
1: que
0: essa
1: isso,
0: música aí.
1: Que isso, Panda? Pelo amor de Deus, tá cedo Panda, ainda. Só pensa nessas
0: só
1: coisas.
0: Só pensa naquilo.
1: E na ele gosta
0: calcinha
1: de uma...
0: de renda.
1: Nossa senhora. E ele gosta também de uma biritinha,
0: ele
1: né?
0: Ele gosta do whisky.
1: Mas isso aí nossos ouvintes também gostam. Que eu já tô sabendo que tem gente pedindo pra abrir uma aí.
0: Quinta-feira, né?
1: Quinta-feira. Ah, deu a hora,
0: já,
1: né?
0: Já deu a hora, 6 e 10. Galera disso... já tá indo embora.
1: Isso já deu a hora.
0: Olhar o pescoço por dentro.
1: Muito bem. Celin, vamos falar do fenômeno El Niño? Tá todo mundo comentando, hein?
0: Tá.
1: Pois é. E o El Niño pode se manifestar de forma moderada a forte a partir do segundo semestre deste ano, o que pode favorecer a multiplicação do mosquito Aedes aegypti, de acordo com o IMET. Diante deste cenário, o Ministério da Saúde emitiu uma nota técnica para alertar os estados e os municípios sobre o aumento de arboviroses, como por exemplo dengue e chikungunya. De acordo com projeções do Infodengue e da Fiocruz, o país pode registrar cerca de 1.700.000 casos de dengue em 2027. Por quê, Celinho? A elevação das temperaturas e o aumento das chuvas, que é o que prevê aí esse fenômeno El Niño no segundo semestre, em certos locais estimulam o acúmulo de água, o que cria ambientes propícios para criadouros do vetor. É, tá prometendo aí ser um verão quente. E quanto mais quente, mais chuva, mais provavelmente, chuva, né?
0: Tem que ficar esperto, hein, gente? Olhar vasinho de planta aí, onde
1: exatamente
0: acumula água, não deixa não.
1: Tudo bem.
0: Nossa, já conversei com pessoas que tiveram dengue.
1: Você já teve dengue?
0: Não, eu não. Mas disse que dói até o fio do cabelo.
1: Entendi.
0: Nossa, dói demais.
1: Já vi muita gente falar, mas eu também nunca tive dengue, não. Só dengue.
0: Só dengue. Ô, Lolo, você chamou, a turma chegou.
1: Oi lá, boa
2: fala,
1: noite.
2: Lu, fala Celinho, Marcelo Pessoa,
0: o corredor.
1: Ei, Marcelo.
2: Quintou, né? Estou no centro de Belo Horizonte aqui, um trânsito só.
0: É mesmo?
2: Ô Celinho.
0: Oi.
2: Abre dois energéticos aí, porque hoje eu não quero cerveja, não. Eu quero energético, porque eu tô cansado.
1: Cansado?
2: Jesus amado.
0: Ô Marcelo Pessoa, corretor, energético não tem não, mas um cafezinho forte tem. Vou colocar pra você aqui, ó. Quer com açúcar ou sem açúcar?
1: Sem açúcar, por favor.
0: Sem açúcar, por favor, peraí. Tá aí, ó, gostosinho, quentinho, delicioso.
1: Cafezinho
0: café.
1: Bom uma hora dessa, hein, Celinho?
0: Marcelo Pessoa, ele queria energético, mas ele não tem energético ainda não, vou providenciar.
1: Vai providenciar.
3: Ô, boa noite, ô Marcelo,
1: noite.
3: Moleque importado.
1: Fala,
3: hoje nós estamos descendo aqui o Jardim Canadá, aqui.
0: E aí?
3: Sentido BH, aqui o trânsito tá tudo agarrado, tudo daquele jeito, viu?
0: Ih, molequinho, nem tá feio aí, hein?
1: O bicho tá pegando.
3: Bora, bora, rompendo de leve.
0: Bora, rompendo de leve, que o fim de semana tá chegando.
1: Muito bem.
4: Boa noite, Lolo. Boa noite, Celinho. Charles por cá.
0: Fala, Charles.
4: Descendo aqui a Rezoleta Neves. Só o filé.
0: Só o filé.
4: Uma uva descendo. Subindo tá um pouco pesado, mas tá fluindo bastante.
0: Beleza, hein?
4: Tá? DHFM, melhor rádio 1. Ô, Celinho.
0: Ô, fala comigo.
4: Pra não perder o costume, anda aquela cervejinha aí pra nós, que quintou, querido. Hoje é dia, viu?
0: Hoje é dia.
4: Depois das meias, nós estamos dentro. Demorou. Boa noite a todos. DHFM.
0: Aí, Charles,
4: se encontra aqui.
0: Pra você, essa aí, especialmente pro Charles. Charles por cá.
1: Eita, como o Celinho já tá trabalhando, hein?
0: Trabalhando, já
1: primeira,
0: comecei, já.
1: Primeira entrada dos nossos ouvintes, já serviu o café.
0: Verdade.
1: E já abriu uma... Ô, Celinho, que dia você vai começar a cobrar os 10% da galera aí?
0: Começa a cobrar 10% da turma aí.
1: Imagina se cada vez que o Celinho abrir uma gelada, ele cobrar os
0: 10%. Nossa, vou ficar rico aqui nesse programa.
1: Milionário.
0: Daqui a pouco nem tô no rádio mais. Vou virar dono da rádio.
1: Aí você me contrata, hein?
0: Tá bom.
1: Mas sabe, não me manda embora, não. Tem muita conta pra pagar.
0: Tô agarrado no trânsito. Tô aqui, angustiado. Quero participar do programa. Como é que eu vou fazer?
1: Vai lá no nosso WhatsApp, 319-9236-0.

0: Fernando. Deu moral na BH. 6:18. Notícia boa agora. Din-din no bolso do povo, hein, Lula?
1: Pois é, Celinho. Você já tem previsão aí de receber seu lote? Você acha que vai vir? Você acha que vai vir nesse ou vai vir no último?
0: No último.
1: Esse já é o penúltimo já, o terceiro lote. Só
0: não,
1: vai até o quarto lote.
0: Eu vou no último.
1: Então você vai no último, você acha mesmo?
0: Uhum.
1: Então você vai saber, viu? Amanhã, pelo menos. A Receita Federal vai liberar a partir de amanhã, às 9 da manhã, as consultas ao terceiro lote de restituições do Imposto de Renda da Pessoa Física 2026. Serão pagos 4.610 milhões de reais a 2.740.000 contribuintes. Os valores serão depositados no dia 31 de julho. Já o pagamento do quarto lote será no dia 28 de agosto, Celinho.
0: Eu acho que vou estar nesse aí.
1: Do tem agosto?
0: Tem uma merrequinha pra receber, não é muito não, mas tá bom.
1: Tudo bem, hein?
0: Melhor do que pagar, né?
1: Nossa, tá doido, eu já gastei minha merrequinha.
0: Tá aí.
1: Já gastei.
0: A turma tá voltando pra casa nesta quinta-feira, mandando pra gente a situação do trânsito.
1: Bora ouvir?
2: Boa noite, Lohane. Boa noite, Celinho. Trânsito totalmente congestionado aqui na altura do bairro Bom Destino, nos dois sentidos.
0: Bom Destino.
2: Quem puder evitar passar por aqui.
0: Foi o Rômulo que mandou pra gente. Valeu.
1: Muito bem, Rômulo.
0: Obrigado. Tem mais.
3: Fala, Lolo. Fala, Celinho. Bom demais. Meu nome é Leandro. Tô aqui passando perto da estação do móvel aqui na Pampulha. O trânsito tá intenso. Mas é isso aí. Andando e correndo o dia inteiro, só não posso esquecer de ouvir Lolo do Barreiro.
1: Opa.
3: A vida é assim, estamos seguindo no caminho. Meu pai chegando em casa ouvindo meu amigo Celinho. Um forte abraço.
0: Leandro
1: legal.
0: De Vez. Ô, Leandro, muito legal.
1: Tá Participe vendo?
0: Mais vezes com a gente aí, tá bom, Leandro?
1: Nós temos nossos compositores aqui. Celinho, só pra completar essa nota, o contribuinte vai poder verificar se vai receber neste lote por meio da página da Receita na internet.
0: Uhum.
1: Então você vai clicar, aliás, você vai digitar lá. gov.br/Receita Federal. Depois disso, que você entrar no site, bonitinho, tudo certinho, você vai clicar na opção Meu Imposto de Renda e em seguida consultar a restituição. Aí sim você vai saber se vai ser no terceiro lote ou no quarto lote a sua restituição. Combinado?
0: Boa, Lulu!

0: Júlio César.
1: Pra minha vez.
0: Cheiro de culpado. 6h25. Lolo.
2: Oi. Pois não.
0: Passando pra gente a situação do trânsito nessa noite de quinta-feira, 23 de julho.
2: Bora ouvir?
0: Não, o mês de julho tá indo embora já, hein?
2: Já, menino, você viu, né?
0: Tá, mas daqui pro final do ano agora é um pulo.
2: Não, outro dia a gente tava aí na escala de fim de ano. Já estamos aqui
0: daqui
2: no meio
0: cinco
2: do ano.
0: Meses.
2: Pois é.
0: Teremos outra.
2: Bora ouvir?
0: Vamos. Peraí. Meu filho.
2: Cadê a nossa galera? Chegando junto com a gente no nosso WhatsApp pelo 31992360714.
3: Ô, Celinho.
0: Oi.
3: Fala, Lolo. Ah. Boa noite pra vocês, meus filhos.
2: Boa
3: noite. Sabe que vocês tava distribuindo café, não?
2: É.
3: Bota um cafezinho pra mim, sem açúcar, por favor,
0: açúcar,
3: motorista.
0: Mano.
3: Pau na máquina aqui, tô subindo a pôr no sentido centro, tá tudo tranquilo.
0: Bruto,
3: agora, sentido contrário, tem carro pra rapar de inchada.
0: É o Deivinho, um abraço pra você,
2: ô,
0: Deivinho.
2: Ô, Celinho, nesse lugar
0: botecão
2: aí que...
0: Botecão do Celinho.
2: Isso que eu ia te perguntar agora, essa coisinha aí que você fica descobrindo vários sons.
0: Vários
2: você não
0: sons.
2: Faz também comida pra galera, não?
0: Ah,
2: tem nenhum prato aí, não?
0: Um
2: depois...
0: prato aqui, barulho de fritando alguma
2: fritando
0: coisa.
2: Fritando as coisas
0: tal,
2: e tal.
0: Assando a carne.
2: Sabe
0: aqui.
2: Por quê? Ah. Vou te dar essa ideia. Porque amanhã é sexta-feira, aí tem que ter petisco.
0: Ah, é mesmo?
2: Entendeu? Só pra gente já ir organizando aqui a sexta-feira,
0: boa,
2: tá
0: Lolo.
2: Bom?
0: Boa, vou agilizar isso aí.
4: Boa noite, do Pacelone. Aqui, saindo aqui de Beritex, na Júlio Mesquita, aqui o trânsito todo agarrado. Falou dengue, você não queria ter mesmo, que eu já tive no mínimo 15 dias de recuperação e depois mais 30 ou mais pra você chegar na sua forma física normal, tá?
2: É isso tudo?
4: As juntas vão todas pro espaço.
0: Ai, tá louco, Alberto? Quero não, vou querer isso não.
2: Não, obrigado.
0: Nossa, muito tempo, hein?
5: E aí, galera, BHFM, quem tá falando é o Paulo César.
0: Fala, Paulo César.
5: Vindo de Manhuaçu.
0: E aí?
5: Passando aqui na 381 agora.
0: Nossa.
5: Na altura da Polícia Rodoviária Federal. Mais de 6 horas de viagem, o trânsito totalmente parado. Segundo informações, um engavetamento na ponte do Rio das Velhas. Vamos ver. Estamos chegando. Um abraço.
0: É o Paulo César. Obrigado, Paulo César. Abraço pra você aí, ó. 6h28, intervalo comercial rapidinho. Daqui a pouquinho a gente volta, mas antes, lembrando você, para participar com a gente, já a Lulu vai falar seu nome aqui no final dessa hora, você vai levar par de ingressos para curtir o palco BHFM com Cristinas, dia 15 de agosto, a partir das 9 da noite, no Praia Buritis, classificação 18 anos. 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
2: Na BH, 6h28.
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0: Matheus Fernandes, Matheus e Cauã, Triplex. São 6:36. Esse é o Giro BH, segunda edição, que vai até às 8 da noite. Fala, Lulu.
1: Celinho, Paola Oliveira. Nossa. Decidiu. Calma, gente.
0: Aí falando lá do que eu escuto. Que mulher bonita, viu? Ah, fiquei com a raiva dela quando fiquei sabendo que ela tava com o Diogo Nogueira.
1: Ah, porque se ela não tivesse...
0: Nem danada.
1: É.
0: Até parei.
1: É sério. Que ciúmes. Sério.
0: Ó, sou um homem casado.
1: Ó, Fernanda, tá ouvindo aí, Fernanda? Tá toda aqui, ó.
0: Todo.
1: Tá soltinho aqui, ó. Todo
0: ela
1: sereleque.
0: Sabe, são as três mulheres que eu gosto. Ivete Sangalo, Paola Oliveira e Viviane Araújo.
1: Ah, então essas três, a Fernanda três. Não pode ter ciúme.
0: Não, ela já sabe.
1: Entendi, tá já combinado com ela já.
0: Isso,
1: e os, quem que a Fernanda gosta, os rapazes?
0: Ah, rapaz, eu vou esquecer o nome do cara.
1: Mas tem também, ela tem os dela.
0: Tem um então... ator aí, é antigo, não tá na novela mais não.
1: Muito bem.
0: É
1: então,
0: velho.
1: Então tá combinado. Vamos lá, Celinha. Paola entrou no clima brincando sobre a temporada leonina, né? O signo de câncer já foi, o sol entrou em Leão, e ela é leonina, né? Então ela brincou, dizendo que já estava se achando, e ela compartilhou algumas fotos com vários visuais, cabelos diferentes, ela ruiva, loira, morena, e brincou de fazer uma enquete com a galera. Perguntou, e aí, gente, loira, ruiva ou morena? A galera aproveitou para elogiar bastante a Paola, que é sempre muito simpática também. Ela tem uma presença nas redes sociais de aproximação e tudo. Mas o veredito foi o seguinte, que ela é bonita.
0: De qualquer jeito.
1: Com qualquer cor.
0: Verdade.
1: De cabelo. Agora você, Celinho, que é um grande fã da Paola Oliveira, um entusiasta dessa atriz. Você acha que ela fica mais bonita loira, morena ou ruiva?
0: Loira.
1: Loira.
0: Loira.
1: Ah, mas quando ela tá de cabelo castanho, ela fica bonita também,
0: fica.
1: Tá?
0: Nossa, eu acho que ela loira fica mais bonita.
1: Ela fica belíssima, de todas as cores
0: e
1: de
0: samba,
1: cabelo.
0: E samba, hein? É samba demais.
1: Samba demais.
0: Tem
1: inclusive,
0: samba
1: ela marcou presença na festa junina da Imperatriz Leopoldinense no último fim de semana. Ela que deixou o posto de rainha de bateria da Grande Rio após o carnaval do ano passado, reencontrou a Isa, que também se despediu do cargo de rainha de bateria da Imperatriz depois do carnaval de 2026. Inclusive, tem registros do encontro das duas maravilhosas, né? Lá, então, festejando na Imperatriz Leopoldinense. Muito bem.
0: Ai, Paola, você é bonita de qualquer jeito.
1: Olha como é que ele fica todo liçado, olha. Toma atento, rapaz. Você é um homem casado.
0: Você tem uma argola no dedo aí, rapaz.
1: É o bambolê.
0: Olha, bambolê.
1: Tem um bambolê no bambolê, dedo aí. Bambolê. Bambolê. Bambolê. Bambolê.
0: Vamos ouvir nossa audiência agora, ó.
1: Oi, é.
2: Boa noite, galera.
1: Tudo
2: meu
1: bem?
2: Nome é Ariane.
0: Fala, Ariane.
2: Eu tô aqui na rodovia Fernão Dias. Acabei de sair da Coca-Cola. Graças a Deus, mais um dia de trabalho concluído.
0: Graças
2: aí. Quintou, né? Trânsito fluindo normalmente nos dois sentidos.
0: Que bom.
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0: Bom descanso, Ariane. Tem mais aqui, Lolo. O povo mandou áudio pra gente.
3: Ei, Lolo.
4: Ei, Sérgio.
0: Oi?
4: Aqui é Débora.
0: Fala,
4: quem
0: Débora.
4: Estou aqui hoje no bairro Santa Amélia.
0: Santa Amélia.
4: Graças a Deus, eu estou de férias essa semana. Não
0: que
4: vou
0: beleza.
4: Falar com você sobre trânsito.
0: Não?
4: Apenas passando para dizer que qualquer lugar que eu vou, qualquer bairro que eu vou, estou sempre aqui escutando
0: isso
4: a
0: é
4: BHFM. E ainda mais quando
0: é fiel.
4: Com vocês. Lolo, beijão pra você, beijão pra Celinho. Com Deus.
0: Com Deus, Débora.
4: Ótima quinta, né?
0: É, ótima quinta pra você, beijão. Ô, Lolo, daqui a pouquinho você vai contar um negócio aí? Divórcio do sono?
1: Divórcio do sono. Você faz ideia do que pode ser?
0: Agora eu sei que você me contou.
1: Eu contei pra ele, gente. Hoje eu não aguentei.
0: Não,
1: eu tô boazinha, hoje você aproveita, tá?
0: Então daqui a
1: pouquinho. E aqui, vou te contar uma coisa também. Vou contar pros nossos ouvintes também. Baixinho aqui, ó.
0: Fala.
1: Essa notícia vai virar tema, hein?
0: Ah, vai virar tema?
1: E eu acho que vai bombar.
0: Vai bombar, então. Turma, fica ligada aí. Daqui a pouquinho.

0: Ludmilla, Maldivas na BH. Faltando 14 para 7, agora sim nós vamos saber essa história aí, divórcio do sono.
1: Muito bem, Celinho. É uma tendência que vem ganhando cada vez mais adeptos, tanto de pessoas comuns como nós, como das celebridades também, viu, Celinho? E ó, tá longe de representar uma espécie de crise no relacionamento ou algo assim, mas o divórcio do sono basicamente é dormir em camas ou quartos separados. Ah. O casal opta por dormir em camas ou quartos separados como uma maneira aí de melhorar a qualidade do descanso e, consequentemente, a convivência.
0: Eu acho que eu vou fazer isso.
1: Olha, você seria um adepto do divórcio do sono, Sérgio?
0: Com certeza.
1: Muito bem, esse hábito deixou de ser associado apenas a distanciamento afetivo, algo do tipo, não quero papo com você, vou dormir em outro lugar. Não.
0: Pra casa da mamãe.
1: Pois é, passou a ser visto por alguns casais como uma maneira de respeitar as necessidades individuais dentro da vida a dois. É uma ideia que tem esse nome recente, divórcio do sono, mas não é exatamente uma novidade. Já no início do século XX, era comum que casais de classes mais altas mantivessem quartos separados por questões de conforto, privacidade e até mesmo higiene. Veja só, Celinho.
0: Olha aqui, isso.
1: É um hábito mais antigo, né? E entre as gerações mais jovens, a prática passou a ser encarada com menos resistência, tá? O pessoal hoje tá menos resistente a isso. Em vez de seguir a ideia de que dividir a mesma cama é uma obrigação dentro de um relacionamento, alguns casais têm priorizado uma rotina de descanso que pode funcionar melhor para ambos, especialmente quando existem, por exemplo, diferenças de horários, hábitos noturnos ou até questões como ronco.
0: Ah, esse é o meu grande problema lá em casa. Tô pulando pro outro quarto já. Vou fazer isso aí. Vou pro divórcio do sono. Eu não tô dormindo de noite. Eu cutuco, mas não tem jeito não, minha filha. Continua roncando. Ó, tá roncando aí, vira de lado. Vida de casado.
1: Meu Deus do céu, minha garrafa d'água até caiu aqui.
0: É a vida de casado.
1: E olha só, além do ronco, a movimentação durante a noite. Tem gente que mexe demais, Celinho. Você mexe demais ou você dorme paradinho?
0: Não, eu mexo.
1: Aí, tá vendo? Você também incomoda a Fernanda.
0: Não,
1: tá,
0: mas
1: vendo?
0: Eu não incomodo não, deixar no canto dele. Meu colchão é aquele que eu mexo de um lado e nem o outro lado nem mexe.
1: Tem certeza?
0: Um pilotop diferente
1: então
0: lá.
1: Então tá bom. E é isso, Celinho. O tema ganhou visibilidade principalmente com relatos de famosos, entre eles ou elas, melhor dizendo, a Cameron Diaz, que é adepto aí, viu? A dormir em cama separada, esse negócio de ficar junto demais, atrapalha a qualidade do sono.
0: E atrapalha mesmo.
1: E tudo mais. Você, então, já vi que concorda, hein?
0: Assina embaixo, concordo, com certeza.
1: Gente,
0: esse negócio, os avós da minha namorada já fazia muito tempo.
1: Dormir separado?
0: Eles dormiam separado. Dona Nilza dormia num quarto, sorrigindo no outro.
1: Vai.
0: Já era adepto da, como é que fala?
1: Divórcio do sono. Muito bem. Vai ter tema sobre
0: isso.
1: Vai ter tema. Eu vou querer saber do melhor ouvinte do mundo. O que é que seu companheiro, sua companheira faz aí?
0: Eu já falei.
1: Durante a noite, né? Que te incomoda. Se você acredita que funciona desse jeito, dormir separado ou não. Casou, tem que dormir grudado. Eu acho que tem que dormir grudado.
0: Grudado?
1: Tem que dormir grudado.
0: De coxinha?
1: Grudadinho.
0: Todo dia? Nossa,
1: todo
0: consigo,
1: dia.
0: Não consigo, não.
1: Calma, vou falar já já.
0: Então tá, daqui a pouquinho nosso tema, turma. Fica aí. E agora vamos ouvir a galera que mandou áudio aqui, ó, contando como tá o trânsito.
1: Oiê.
2: Boa noite, Lolo.
1: Oi.
2: Aqui é o José e Bela de Betim.
1: Tudo bem?
3: O trânsito tá muito agarrado.
0: E tem mais um pedacinho aqui.
2: Nave expressa, sentido BH.
1: Boa, obrigada pela dica.
0: As crianças de Lolo.
1: Lindos, os Lolovers.
4: Boa noite, Lolo. Boa noite, Celinho. Concordo com você. Paulo Oliveira é um monumento. Aquilo ali é a oitava maravilha do mundo. Jesus.
1: Calma.
4: Jesus. Nem fiquei com raiva de Diogo Nogueira. Tô brincando. Gente, tô aqui na região de Venda Nova, Pedro I, toda agarrada, por causa daquela obra lá. Tudo travado, viu?
0: Tudo travado.
4: Quem puder evitar, eu puder dar uma volta por dentro do Xodó Marisa ali, sai por fora ali e pega BR. Agora a restante é MG10 livre. Um abraço.
0: Abraço, Matheus. Bacana, boa dica do Matheus aí, ó. Mais uma aqui, Lulu.
1: Oiê.
5: E eu posso contar um segredo?
0: Peraí. Calma. É esse aqui? Não, calma. É aqui.
1: Quem
0: ó.
1: É ele, hein, Lolo?
5: Boa noite, BH. Boa noite, Celinho. Boa noite, Lolo do Barreiro.
1: Tudo bom?
5: Leonardo Moser aqui.
1: E aí, Leonardo?
5: Voltando de Sete Lagoas, mais um dia, graças a Deus. É, a 040 tá fluindo, gente. Tá sentido BH, tá fluindo. Fechou?
0: Fechou.
5: E ô, Lolo, conta um negócio pra você. Você quebrou minhas pernas ontem.
0: Quebrou?
5: Falando, não, você, que eu mandei um beijo pra minha ex aqui ontem.
1: Você,
5: aí você veio, nossa, você meteu essa, que não sei o quê. Minha mãe, até minha mãe. Você viu o que a moça da rádio falou, menino? Ah, não, você passa vergonha. Então hoje quero mandar um beijo pra minha mãe, né? Beijo, Chileca. E é isso, gente. BHFM sempre. Deus abençoe vocês.
0: Ele mandou beijo pra esse?
1: Você não tava aqui ontem, o Will que tava aqui. Então, esse rapaz, Leonardo, ontem, do mais absoluto nada. Ele deu a informação do trânsito e tal. Não, foi despedir da gente. Achei que ele ia falar, beijo, Lolo. Valeu, Will. Tamo junto. Eu quero mandar um beijo pra minha ex. Falei, não, você não fez isso, não.
0: Olha.
1: E aí, Leonardo, quero saber o seguinte. Sua ex ouviu? Conta pra gente isso.
0: É
1: você
0: mesmo?
1: Teve algum retorno dessa beijoca que você mandou aqui na rádio? Na BHFM? Pra todo mundo ouvir? Quero
0: conta,
1: saber.
0: Conta aí. Quero saber também. Manda pra gente aqui.

0: Ávila, foto na BH. 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
1: O Daniel, o final do telefone 44, ele que mora no Novo aliás, Nova Contagem, Contagem. Daniel, 5 dias úteis, hein? Você tem pra passar na BH FM. Celinho, os novos horários aí pra retirada de prêmio?
0: É de 10 ao meio-dia e de 1 às 5 da tarde.
1: Muito bem, gente, de 10 ao meio-dia e de 1 às 5 da tarde. Estamos com um novo horário pra retirada de prêmio. Combinado?
0: Combinado. Ô, Lulu.
1: Senhor.
0: Vamos pro tema?
1: Vamos, lógico.
0: Não tem prêmio na próxima hora, não.
1: Que hoje, isso, Celinha? Eu tava até esquecendo aqui, cadê?
0: Só na primeira hora tem prêmio, segunda hora não tem, não.
1: Tem sim, o que você tá querendo roubar aí?
0: Não tem.
1: Surrupiando aí,
0: tá,
1: né?
0: Tá, sem nada ali.
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0: Agora sim! Você tava falando aí de divórcio do sono. Isso. Eu tô curioso pra saber qual vai ser o tema de hoje.
1: Muito bem, turma. Nós trouxemos aí uma matéria sobre o divórcio do sono, que nada mais é do que casais que são adeptos aí a camas ou quartos separados. Pra melhorar a qualidade do sono mesmo, né? Porque tá com raiva, né? Nada disso, não.
0: Não.
1: E aí eu quero saber de você, melhor ouvinte do mundo. Seu companheiro, sua companheira, faz algo aí que te incomoda na hora de dormir? Ronca, mexe demais, fala sozinho. Fala dormindo.
0: Tá dormindo.
1: Cai da cama, vai saber, né? E você acha que dá pra ser casado e dormir em cama separada? Você acha que isso aí não funciona, não? Mesmo com os defeitos, você quer dormir? É coladinho.
0: Tem isso.
1: Conta
0: também
1: pra gente no 319-9236-0714. Ô, Celinho, você já deu todos os spoilers possíveis. O que você quer fazer?
0: Minha
1: separar
0: esposa,
1: a cama?
0: Esposa, às vezes que eu te contava, é um ronco que me perturba. E sem falar que agora parou. Mas tinha época que ela sentava na cama e começava a conversar. Aí eu acordava assustado, falei, eita, eu tô com medo. Eu vou pro outro quarto, eu tô com medo. Até que agora sossegou. Não tá fazendo isso mais, não.
1: Agora ela não tá falando sozinha
0: não,
1: mais, não.
0: Tá, não.
1: Mas se
0: agora
1: roncar,
0: só roncando. Tá roncando.
1: Mas,
0: o bichinho aqui ronca. Se duvide, barulho pra cima, ferrou.
1: Você tá expondo a Fernanda aqui,
0: mas
1: na...
0: eu tô falando a verdade. Mas é verdade.
1: Imagina as amigas da Fernanda ouvindo que elas
0: agora
1: vão contar
0: pergunta
1: pra
0: eu.
1: Ela.
0: Eu um santo, não duro.
1: Você é um
0: ronco,
1: santo, né?
0: Nada,
1: eu
0: tranquilo, não faço barulho.
1: Olha aí, tá
0: não
1: vendo?
0: Com o celular ligado, de repente vou ouvir um negócio. Ó, toma aí, acorda do lado. Opa! Do celular.
1: Não, você é todo quietinho, então.
0: É.
1: Ele é Bento demais,
0: gente. Eu sou um
1: Bentinho. Olha, vamos mudar seu nome de Celinho pra Bentinho agora.
0: E se você fosse casada, Lolo, vamos imaginar. Você ia querer dormir agarradinho todo dia? No
1: grudada.
0: Momento? Ah, é mesmo?
1: É colada.
0: Coladinha.
1: Não, você tá doido só pra dormir separado. Eu continuo solteiro. Ué.
0: Ah, tá bom.
1: Não precisa ficar grudado demais no calor,
0: depois
1: não.
0: Depois de 15 anos de casado, você me fala.
1: Ah, Celinho, não, eu vou com todos os defeitos, nem que seja... Até pra poder brigar no outro dia, ter um motivo pra brigar. Você me deixou dormir nada essa noite. Você viu tanto que você tava mexendo e falando?
0: Tem isso.
1: E roncando?
0: Tem, a Fernanda faz isso comigo.
1: É, pois é, então assim, até pra ter um elemento, assim, de... Eu gosto de um conflito, sabe?
0: Até
1: pra...
0: sei, você gosta.
1: Até pra ter um elemento, assim, de conflito, sabe?
0: Boa.
1: Eu acho que é uma boa dormir juntinho, todo
0: dia.
1: Ah,
0: legal. Então, manda seu áudio pra gente, né, Lulu?
1: 319-9236-0714. Na BH, 71.

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0: 6:38.
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0: Ô Lolo, esse programa a gente fala de tudo, até de esportes, né?
3: Muito bem, Celinho. Notícia que saiu há 11 minutos aqui no Globo Esporte está dizendo o seguinte: Procuradoria do STJD pede suspensão de Vitor Gabriel até o retorno de Gabriel Peck. Eu vou contextualizar aqui. A Procuradoria do Superior Tribunal de Justiça Desportiva apresentou uma denúncia com pedido para que o zagueiro Vitor Gabriel do Internacional seja suspenso pelo mesmo tempo que levar a recuperação do Gabriel Peck do Cruzeiro, com um prazo máximo de 180 dias. Para quem não está por dentro do que aconteceu, o Cruzeiro ontem foi a Porto Alegre jogar contra o Internacional, venceu a partida por 2-1, só que no jogo, durante a partida, o Gabriel Peck sofreu uma fratura na tíbia após ter sido atingido por uma falta forte do zagueiro do Internacional. O defensor colorado recebeu o cartão vermelho, foi expulso de campo e na denúncia que foi apresentada hoje, o subprocurador-geral Ronald Siqueira Barbosa Filho citou a súmula da equipe da arbitragem e material jornalístico para caracterizar o uso de força excessiva por parte do jogador do Internacional e também a gravidade da lesão do Gabriel Peck, que inclusive vai precisar passar por cirurgia. Ontem foi o primeiro jogo oficial do Gabriel Peck com a camisa do Cruzeiro e o procurador pede que o defensor seja julgado no artigo 254 do Código Brasileiro de Justiça Desportiva, que trata de jogada violenta e prevê pena de 1 a 6 partidas de suspensão. Só que aí tem um agravante, Celinho, que também está previsto no mesmo artigo. Na hipótese de o atingido permanecer impossibilitado de praticar a modalidade em consequência de jogada violenta grave, o infrator poderá continuar suspenso até que o atingido esteja apto a retornar ao treinamento, respeitando o prazo máximo de 180 dias. É, vai dar pano pra manga isso aí, viu, Celinho? Realmente uma entrada violenta do Vitor, né, que acabou aí gerando essa lesão grave do Gabriel Peck, recém-chegado ao Cruzeiro.
0: Que ele se recupere o mais breve possível.
3: Exatamente.
0: Agora o nosso tema de hoje.
3: Gente, vocês invadiram o nosso WhatsApp. Eu tô chocada, Celinho.
0: Todo mundo respondendo.
3: Nós estamos perguntando o seguinte: você é a favor de dormir em cama separada? Você aí que é casado, que namora. E digo mais, o que seu companheiro faz ou sua companheira que...
0: Te incomoda,
3: né? Te levaria... É.

0: a dormir em cama separada. Conta pra gente, oiê.
1: Boa noite, BH.
0: Tudo
1: Boa
0: bem?
1: Boa noite, Lolo do Barreiro. Boa noite a todos, a melhor rádio do Brasil. Então, minha esposa tem um costume de falar dormindo. Aí. E às vezes ela grita. E com isso, acaba me acordando de madrugada, à noite. E teve um dia que eu dei o basta. Falei, ó, sinto muito amor, pegou, te amo, mas não vou dormir com você mais.
2: Pegou
1: e desde então,
2: e foi
1: embora. Passei a dormir no sofá.
2: Eita!
1: O sofá deu até uma afundada lá, de tanto que eu durmo nela. E minha esposa me xinga por causa disso. Eu falei, ah, prefiro dormir aqui desconfortável do que ficar acordando de madrugada.
2: É o Daniel que mandou pra gente.
0: Ele se mandou lá pro sofá.
2: Foi pro sofá, ué.
0: Ah, só porque ela dá uns gritos, o que é que tem?
2: Imagina você dormir com a pessoa que ela acorda gritando. Ô, louco. Sai correndo. Tem mais.
3: Oi. Boa noite, Lolo. Boa noite, Celinho.
0: Tudo bom?
3: Como é que vocês estão? Tudo bem?
2: Bem.
3: Aqui é Douglas, motorista de aplicativo.
2: Fala, Douglas.
3: Mais conhecido como MC de um FB. Deixa eu falar sobre o tema, como eu até tinha mandado antes, mas... Minha mulher, ela é coisa mais linda. Você olha assim, uma princesinha.
2: Isso.
3: Mas na hora de dormir, rapaz, vou falar com você, viu? Parece uma ré de escavadeira trabalhando aqui. Nossa Senhora. Ronca demais. Ai. Mas mesmo assim, eu dormi de conchinha. Tem um lugar sempre guardado no meu coração.
2: Olha.
3: Só que tem uns 2-3 dias na semana também pra dormir sozinho. Um silêncio confortável também seria ótimo.
2: Entendi.
3: Então, eu até seria adepto mais com essa divisão. Pelo menos uns dois dias na semana, dormindo sozinho,
2: paz,
3: o restante agarradinho. Mesmo com a roncaria.
2: Roncaria.
3: Falou, tamo junto, boa noite.
2: Tamo junto,
0: faz
2: valeu.
0: Faz sistema híbrido aí, ó.
2: É.
0: 2 dias no sofá.
2: 2 dias. Depois mais 2 dias na cama.
0: Isso, vai intercalando aí, ó.
2: Ouve esse aqui, Lolo.
4: Boa noite, Sérgio.
0: Boa
4: noite, Lulu. Aqui é Ícaro Van Baster, do Santa Efigênia.
0: Fala,
4: tudo
0: Icaro.
4: Bem? Então, gente, eu vou contar pra vocês uma coisa. Os gases nobres me incomodam.
2: Não. Aí?
4: Nossa, é um gás pior que o outro. E assim, dormir em quarto separado vai ser a melhor coisa. Adorei a ideia. Um beijo pra todos.
2: Ícaro,
0: gente.
2: E os gases nobres.
0: Mas olha o que apareceu aqui na primeira rodada.
2: Nossa,
0: de áudio.
2: Nossa, primeira rodada, hein?
0: Gases nobres.
2: Uhum.
0: A pessoa que fala sozinha, de madrugada, grita.
2: Grita
0: e o ronco. Tô começando a repensar aqui.
2: Tô falando, vida de casado não é fácil, não.
0: Meu posicionamento aqui, já pensou, Celinho? Mas desses três aí, o pior é gritar?
2: Ah, o gritar é o pior. Mas você dormir numa paz, uma pessoa grita. Ah, sai correndo.
0: Eu acho que o pior é o ronco.
2: Não, o ronco incomoda, mas o grito é pior.
0: E eu vou te falar uma coisa, posso te contar um negócio? Eu acho que eu tenho um vizinho que ronca, porque eu escuto lá na minha casa.
2: Nossa, brincadeira, hein? Lá na sua casa?
0: Juro por Deus.
2: Que é isso?
0: Eu não sei se é o vizinho do andar de cima ou do andar de baixo, mas tem um que ronca.
2: Tá incomodando
0: escuto
2: aí,
0: escuto lá
2: vizinho.
0: No meu quarto.
2: Vizinho de Lolo aí.
0: É, eu que sou discreta, senão qualquer dia eu vou mandar lá no grupo. Show! Roncando aí, hein?
2: Manda seu áudio, 31 99236.

0: Wilson, Dilcinho. 12 horas na sua BH. Ô, Lolo, galera gostou desse tema, hein?
1: Você viu, menino? Gente, tá bombando.
0: Todo mundo mandando áudio, participando com a gente.
1: Gente.
0: Bacana, gostei, assim mesmo.
1: Obrigada, viu, pelas participações. Uhum. Estamos perguntando o seguinte: você acha que dá pra dormir em camas separadas? Quartos separados ou não? Isso não existe no casamento. Tem alguma coisa que seu companheiro, sua companheira faz que na hora de dormir é difícil de aguentar? Conta aí.
2: Ó. Fala, BHFM. Fala, Lulu.
1: Tudo
2: fala,
1: bom?
2: Serinho. Como é que vocês estão? Tudo bem?
1: Bem.
2: Vou falar que você que minha noiva, ela, além dela conversar dormindo, ela estica a perna dela, que sobra uma fileta de espaço fileta pra me dormir. Quase que eu caio da cama. Mas esse trem de dormir separado também não rola não, viu? Prefiro dormir com esses defeitos, dormir coladinho, do que dormir separado, viu?
1: Tá vendo,
2: grande
1: aí?
2: Abraço pra vocês, tamo junto.
0: Tá bom, beleza. Tem mais.
3: Fala, galera da BHFM, aqui é o Henrique do Ribeiro de Abreu.
0: Tudo nosso.
3: Como é que vocês estão?
1: Bem, bom.
3: Sobre o tema de hoje aí, a época que eu cheguei a morar junto com uma pessoa, o que me tirava do sério.
0: É o quê?
3: Quando a gente ia dormir. É que a pessoa simplesmente enrolava na coberta toda.
0: Até no calor.
3: Precisava pegar a coberta, mais a metade da coberta pra cobrir. Sendo que era só jogar a coberta em cima.
0: Entendi.
3: E boa, não. A pessoa tinha que, se pudesse enrolar na coberta duas vezes pra cobrir, ela enrolava.
1: Aí.
3: Não, isso me tirava do sério. Você tá doido? Boa noite pra vocês aí.
0: Boa noite, é, imagina.
1: Aí tocou num ponto, hein?
0: É.
1: Não vem roubar a coberta, não.
0: Não, imagina. Não.
1: Roubar minha coberta, o bicho pega.
0: No frio, tem mais.
4: Boa noite, Lulu e Celinho.
1: Tudo bem?
4: Sou a Daniela, aqui de Nova Lima. E sobre o tema de hoje, eu jamais, em hipótese alguma, eu dormiria em quartos separados.
1: Olha. Oh.
4: Gente, eu amo dormir com o meu marido. Sério, ele é uma pessoa espaçosa, ele ronca. É, às vezes eu acordo e eu tô quase no chão, mas eu jamais dormiria separado. Eu acho que assim, se você for dormir separado, pra que você vai casar? Não, gente, pra mim não existe isso não. Eu sou do time Lolo.
0: Ah, você é do time Lolo porque ela não é casada. Por isso que ela falou isso, ela não é casada, dorme sozinha no camão lá na casa
1: tem
0: dela.
1: Tem que ver isso aí, né, sério?
0: Dia que chegar o caboclo lá começar a roncar na cara dela, vai ver.
1: Aí ele que vai embora, eu não vou sair da minha cama, não.
0: Ai, turma.

0: Simone Mendes da BH, intimidade zero. 7h29, até às 8, Giro BH, segunda edição. 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Peraí. Aí sim, né?
1: Opa, tava desligado o microfone?
0: Tá, agora pode falar.
1: Vai lá no nosso site, bhfm.com.br ou no nosso aplicativo.
0: Boa.
1: 7h29 na BH.
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0: Felipe Amorim, eu vou na sua casa, tá, Lulu? Se você me convidar, eu e o Will. E o Will vai levar uma broa.
1: Nossa senhora,
0: vai levar uma broa. Ele vai levar a broa.
1: Vou depender dessa broa chegar, nunca vai acontecer. Então, maior lenda urbana agora é a tal da broa de Pitangui, que nunca mais chegou.
0: Pior que é mesmo. Olha a cara dele, ó.
1: É lá, safado. Olha só, gente, uma coisa. Tem uma notícia pros melhores ouvintes do
0: Adorei
1: mundo.
0: Adorei o safado.
1: Aqui, ó. Vai dormir no sofá hoje, sério.
0: Hoje eu acho que vou ter que pegar meus paninhos lá, meu travesseiro e vou pro sofá.
1: A notícia chegou até a esposa dele, de
0: As
1: que
0: amigas
1: ele tá aqui, ó.
0: Da esposa estavam ouvindo a rádio.
1: Expondo a Fernanda aqui, ó.
0: Falei que minha mãe é ronca.
1: E agora ele vai ter que dormir lá no sofá, hein, galera. Boa. Amanhã você conta pra gente como é que foi a noite no sofá.
2: Boa noite, Lolo. Boa noite, Celinho.
1: Tudo
2: Boa
1: bem?
2: Noite,
1: então. Oi, tudo bom? Como Olha, vai?
0: Amigão,
1: sumiu no meio do áudio?
0: O amigão parou aqui. Pera aí, meu filho.
1: Então vamos lá, hein? Esperando aqui os nossos ouvintes.
2: Boa noite, Lolo. Boa noite, Celinho. Então.
1: Ó, oh, oh, no
0: ele
1: meio.
0: Que, ele
1: dormiu.
0: Não quer falar. Dormiu.
1: Dormiu.
0: E dormiu. Assim.
3: Boa noite, PHFM. Boa noite pra vocês aí, tudo, hein? Deixa eu falar com vocês um negócio.
1: Conta aí, meu
3: nome, Cíntia, luta aí, pô. Deixa eu falar com vocês um negócio. Ah. Pra dormir separado, eu fico solteira, hein?
1: Aí, tô falando.
3: Eu já fico o dia todo sem meu namorado.
1: Aí.
3: Aí, à noite que eu posso ficar com ele, nós podemos discutir, brigar e rolar na cama, eu vou dormir separado. Ah,
1: não.
3: Capaz.
1: Não.
0: É, a negona tem isso não, hein?
1: Tá vendo, Celinho?
0: Tem dormir juntinho.
1: Eu falo mesmo. Tá todo mundo comigo aí, hein?
0: Tem mais.
4: Boa noite, Lolo. Boa noite, Celinho.
1: Tudo bom?
4: Aqui é Rômulo do Jardim Laguna.
1: Fala.
4: Então, eu tenho a apneia do sono, né?
0: Ah.
4: Então, quando ela tá bem atacada, aí a minha esposa acorda. De noite, manda eu passar lá pro quarto de solteiro.
0: Ah, tá vendo?
4: Aí eu resmungo, mas não tem jeito não, viu? Eu tenho que ir. Nossa, eu vou invocar dormir sozinho. Mas tem que ir, né? Senão no outro dia o bicho pega.
0: Tem mais.
1: Tá vendo, Celinho?
0: Muitos áudios hoje, ó.
5: Boa noite, Lolo. Boa noite, Celinho.
0: Boa noite.
5: Aqui é Bruna, do Taquaril. Tudo bem com
1: Fala,
5: você?
1: Fala, Bruna.
0: Tudo bem.
5: Então, sobre o tema, Nossa, meu Deus do céu, meu companheiro, ele dorme, ele ronca horrores.
0: Ah, não brinca.
5: Eu tenho pavor, não consigo dormir, eu fico nervosa. Mas, pra mim, sinceridade, eu não concordo com essa questão de dormir em quartos separados, não. Falo com ele pra ele fazer um tratamento, conseguir mexer nele até ele acordar e mudar de posição. Mas mudar de quarto,
0: né?
5: De jeito nenhum. Se
1: Viu?
5: É casal, bora dormir juntos. Aguente as consequências.
0: Ah, tá vendo? Tá vendo? Na alegria, na doença.
1: Viu que eu inspirei aqui os nossos ouvintes?
0: Tem que aguentar o ronco, os pum, tudo também.
1: Pois é, eu falei pros pilhos e tô dormindo na minha cama confortável.
0: Sozinha, que camão. Tô ligado.
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1: É o Lucas, final do telefone 29, ele que mora no Dona Clara. Dona Muito Clara. Bem, Lucas. Ó, atenção, hein? Novo horário para retirada de prêmios aqui na BH FM. Você pode passar aqui na rádio de 10 ao meio-dia.
0: Isso.
1: E depois de 1 a 5. Combinado? Nossas crianças têm que almoçar de meio-dia a 1. Tá bom, turma? Esse é o novo horário, então, de 10 a meio-dia ou de 1 a 5 de segunda a sexta, Avenida Raja Gabalha, 3502, quarto andar, de 9 da manhã até as... Aliás, já falei que é já, de 10 ao meio-dia e de 1 a 5. Esquece o 9 da manhã às 4 da tarde. Houve uma mudança. Combinado?
0: Combinado. Vamos embora, menino Will, menino bom de Bitangui chegou.
1: Esse menino é muito, linguarudo.
0: Linguarudo.
1: Tá aqui, ó, me acusando sem provas.
0: Bocudo.
1: Bocudo, tá bocudo. Dizendo aqui que o giro, quando eu faço o giro com ele, a abertura é muito rápida, que eu vou direto pras notícias. Fala aí, ó. Fala aí na cara dos nossos ouvintes que
2: eu
1: você falou comigo.
2: Boa noite, Celinho. Lolo, não. Boa noite, Celinho.
1: Oh,
2: boa noite.
1: Tá vendo?
2: Boa noite. Boa noite. Quando o giro é até comigo, trigo, minuto aí. E meio de abertura. Com o Celinho é 5 minutos, com o Marcelo é 10.
1: Ah!
2: A gente...
1: Rapaz, eu vou te
0: Esse
1: falar.
0: É boa.
1: Essa confusão já tá acontecendo, gente, porque o Celinho sai de férias que dia?
0: Dia 3.
1: Que 3?
0: 3 de agosto. 3 de agosto.
1: Ai, que susto, meu Deus.
0: Dia
1: e
0: 3.
1: Aí esse rapaz vai ficar...
0: Daqui 10 dias.
1: Ele vai ficar durante todas as suas férias comigo?
0: Vai.
1: Will?
0: Vai ficar.
1: Você prepara seu lombo.
2: Tá bom.
1: Que a gente vai fazer a abertura. Agora é de 5 minutos aqui, ó.
2: Pá, aguarda, pá,
0: pá.
2: Tá?
0: Pá, pá, pá, pá, pá.
1: Depois você conversa lá com a Marina e com a Luciana.
0: Vamos embora.
1: Beijo, turma. Valeu. 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
1: 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Ótima noite de quinta-feira. Tamo no ar com no Pagodinho da BH. Você já sabe, né? Uma hora com o melhor do pagode pra você que tá colado com a gente aqui no Radinho em 102.1. Também no site, no aplicativo, na Alexa, TV por assinatura. Bora curtir o melhor do pagode.

Vem contar pra gente, 319-9236-0714. Quinta-feira, me mandaram aqui o seguinte: ó, o Will, pode na quinta-feira? Ô, gente, quinta-feira, a Lolo não tá aqui agora pra liberar, não, mas eu tô com a autorização, tá liberado, tá? Quintou, minha gente, por que não poderia? Ah, claro que sim, hein? Bora aproveitar no pagodinho da BH com muita música boa. Tá chegando aí agora, Xande de Pilares, tem que provar que merece, aqui na sua BH.

0: 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Ludmilla, você não sabe o que é o amor, é, Ludmilla? Que sofrência boa, hein? Pagodinho bom. É o no pagodinho da BH na sua noite de quinta-feira. Quinto, minha gente. TBT, tá curtindo BH de onde? Vem junto com a gente, tá? 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BH 834.
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1: Júlia, período de férias para muitas pessoas, e que tal viver uma experiência de viagem diferente e mais conectada com o lugar que você visita? O turismo de base comunitária é uma forma de viajar que coloca as comunidades locais no centro da experiência. Em vez de apenas observar um destino, você se aproximar em iniciativas locais, consumir da produção da própria comunidade e participar de experiências que fortalecem a economia do território e valorizam saberes tradicionais. Mais do que turismo, é troca. É uma forma de viajar com mais sentido, gerando renda e impacto positivo para quem recebe. Se puder escolher, escolha viajar de um jeito que transforma não só a sua experiência, mas também do lugar de quem te acolhe. E para mais boas dicas como essa, me segue no @ Silvia Castro DC.
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0: mais barulho aí, galera.
1: Essa é a sua BH, com Darlan, e vou pro Sereno, minha razão de viver, aqui no pagodinho da BH, noite de quinta-feira. Bora com muito pagode, o melhor do pagode, só a nata, hein? Agora tá chegando o Gamadinho aqui no BH, com Instinto. Vem com a gente, você sabe, né? 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
1: 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Periclão com Xande de Pilares, Estrela da Paz. Pois é, esse foi o pagodinho da BH nessa noite quinta-feira. Ô, gente, que isso, hein? Só pedrada. Sei que você também aí curtiu muito. E já te faço convite amanhã, na sexta-feira, final de semana, sextou aqui na BH. Tem mais no pagodinho a partir das 8 da noite. Ah, Will, final de semana tem também, tem, tá? Sábados e domingos, às 2 da tarde, tem no pagodinho da BH. Não perde não, fica ligado, hein? 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Ó, pra você que tá com a gente no FM aí, 102.1, vem aí a retransmissão da Voz do Brasil. Pra você que tá no site aplicativo, uma hora direto com muita música e todo mundo junto e misturado às 10 da noite no Top 10 às 10. Perde não, hein? Se liga, amanhã tem mais no Pagodinho. BH 8h56.
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